0: agrícola de risco climático, planeje os investimentos e considere a contratação do seguro rural. A orientação é adaptar o manejo de acordo com cada cultura, já que os efeitos do El Niño variam entre lavouras e sistemas de produção. Nos cereais de inverno, como trigo, cevada e aveia, atenção deve ser redobrada com doenças e com o planejamento da colheita. Para soja, milho e arroz irrigado, o foco está na drenagem das áreas, conservação do solo e monitoramento fitossanitário para detectar pragas e doenças. Já na fruticultura, o excesso de chuva pode favorecer erosões, doenças e até comprometer a produtividade dos pomares. O pesquisador José Rinaldo da Embrapa ressalta que planejar pode evitar grandes perdas no campo.
1: Quanto antes o produtor incorporar essas orientações, né, no planejamento da sua safra, menor tende ele a sofrer os impactos financeiros, né, que pode levar o El Niño.
0: Além das recomendações para cada atividade, prevenir perdas começa antes mesmo da chegada das chuvas. O acompanhamento das informações climáticas e a adoção de práticas já conhecidas pela pesquisa ajudam o produtor a tomar decisões mais seguras e aumentar a capacidade de enfrentar os desafios provocados pelo El Niño. Reportagem Pablo Mundim.
2: E a chegada do El Niño, com previsão de mudanças climáticas, acendem o alerta dos cuidados para evitar doenças transmitidas por insetos e mosquitos, como dengue e chikungunya.
3: Altas temperaturas e maior volume de chuva em algumas regiões podem favorecer a circulação do mosquito Aedes aegypti a partir do segundo semestre desse ano.
2: E o Ministério da Saúde recomenda que estados e municípios intensifiquem as ações de vigilância e controle. Saiba mais com Diego Freitas.
4: O Ministério da Saúde emitiu uma nota técnica em que alerta estados e municípios para a possibilidade de aumento na transmissão de arboviroses, como dengue e chikungunya, em razão da previsão de ocorrência do fenômeno El Niño ao longo do segundo semestre deste ano. Segundo projeções citadas no documento, o aumento das temperaturas e das chuvas em algumas regiões e os períodos de seca em outras áreas podem favorecer a proliferação do mosquito Aedes aegypti. A estimativa é de cerca de 1 milhão e 700 mil casos de dengue em 2027, considerando cenários climáticos que ainda podem ser atualizados. A orientação é reforçar as ações de vigilância e controle, com bloqueio da transmissão nos primeiros casos identificados, reorganização das atividades dos agentes de combate às endemias e adoção das medidas de controle do vetor. A população também deve eliminar possíveis criadores do mosquito, observar os sintomas das arboviroses e procurar atendimento de saúde ao surgimento dos primeiros sinais da doença. Para acompanhar os alertas, basta acessar o portal info.dengue.mate.br. Diego Freitas, para a Voz do Brasil.
3: Os Estados Unidos anunciaram novas tarifas de importação a produtos brasileiros.
2: E o governo brasileiro acaba de divulgar nota contestando a decisão.
3: A repórter Luana Karen está aqui no estúdio da Voz do Brasil e tem mais informações para a gente. Boa noite, Luana.
5: Boa noite, Luciana e Ellen. Boa noite aos ouvintes da Voz do Brasil. Olha, em nota divulgada há pouco, o governo brasileiro rechaçou a decisão do governo dos Estados Unidos de impor tarifas de 12,5% sobre produtos brasileiros. A nova tarifa está relacionada a investigações sobre trabalho forçado. De acordo com a nota assinada pela Secretaria de Comunicação Social da Presidência da República, ao longo da investigação, o Ministério do Trabalho e Emprego prestou explicações e forneceu farta documentação sobre a legislação brasileira e da atuação das autoridades aduaneiras para coibir importações de bens produzidos por trabalho forçado. O documento afirma que o Brasil é reconhecido há décadas pela Organização Internacional do Trabalho, pelos fortes compromissos assumidos no combate ao trabalho forçado. Além do compromisso internacional com o combate ao trabalho forçado, o governo brasileiro cita o compromisso interno intensificado pelas políticas domésticas de fiscalização, prevenção, acolhimento das vítimas e combate ao trabalho escravo contemporâneo. A nota ainda destaca que o governo brasileiro responsabiliza as empresas e indivíduos, aplicando multas severas e mantendo um cadastro de lista suja de empregadores.
2: Luana, e o governo indicou quais são as medidas que deve tomar a partir de agora?
5: Indicou sim, Ellen. O documento afirma que o Brasil iniciará imediatamente os trâmites para acionar os instrumentos previstos na Lei de Reciprocidade, aprovada por unanimidade pelo Congresso Nacional, e levará o tema ao mecanismo de solução de controvérsias da Organização Mundial do Comércio. Ellen e Luciana.
3: Luana, muito obrigada pela sua participação ao vivo aqui na Voz do Brasil.
2: papel da ciência é transformar a realidade e trazer melhorias práticas para o dia a dia da sociedade.
3: Com essa missão, o Prêmio Jovem Cientista chega à sua 32ª edição, destacando a inteligência artificial para o bem comum.
2: O objetivo é reconhecer projetos de estudantes e pesquisadores que utilizem a inteligência artificial para reduzir desigualdades, proteger o meio ambiente e melhorar os serviços públicos no Brasil.
3: Para falar sobre o prêmio e como a ciência pode revolucionar o uso da tecnologia no nosso dia a dia, eu e Nazi Brum conversamos mais cedo com Olival Freire Júnior, presidente do Conselho Nacional de Desenvolvimento Científico e Tecnológico, CNPq. Vamos ouvir. Nós vamos conversar agora sobre ciência. Presidente, muito obrigada pela sua participação aqui na Voz Brasil.
6: Muito obrigado.
3: Para começar, vamos falar sobre o Prêmio Jovem Cientista. O que é esse prêmio?
6: É uma das ações mais tradicionais do CNPq. Ela tem quase 50 anos de existência. É uma iniciativa conjunta do CNPq com a Fundação Roberto Marinho. E temos também sempre um patrocinador master que pode variar ao longo do tempo. Atualmente é a Shell. Qual é a importância desse prêmio? Eu gosto de dizer que prêmios são importantes em todas as atividades humanas. Acabamos de ver um exemplo de um prêmio que foi um fracasso para nós brasileiros. Qual é o brasileiro que não ficou frustrado com a Copa do Mundo? E qual é o brasileiro que não ficou contente com o desempenho do Wagner Moura e da Fernanda Torres na premiação do cinema? Então, prêmios são importantes em quaisquer atividades. E na ciência não é diferente. A particularidade desse prêmio, que é um prêmio para tentar fisgar um jovem promissor. Então, não é o prêmio, não é um prêmio Nobel, não é o prêmio Álvaro Alberto. Então, não é o prêmio para o pesquisador já consolidado. Então, é uma tentativa, nos mantendo na questão do futebol, de você olhar para a divisão de base e dizer, aquilo ali tem futuro. Essa que é a ideia. Na última rodada, nós premiamos várias pessoas, algumas delas foram tão destacadas que na comemoração dos 75 anos do CNPq, nós convidamos alguns deles, Emanuele, Elisângela, o Raul, para apresentarem seus trabalhos para aquele público, que era um público diversificado, que estava comemorando os 75 anos do CNPq.
7: Bom, presidente, esse ano, qual que é o tema do Prêmio Jovem Cientista e por que que ele foi escolhido?
6: Então, isso é muito importante porque o tema, ele orienta a escolha e orienta quem vai se candidatar, e a gente sempre busca um tema na fronteira da pesquisa. Já tivemos o tema, como no ano passado, o problema da mudança climática em escala global, e o tema desse ano é inteligência artificial relacionada ao bem comum. Esse dilema que o mundo inteiro hoje atravessa de uma transição tecnológica disruptiva, mas uma transição em que nós estamos preocupados com o modo como a sociedade incorpora e não se perde nessa transição.
3: E como é que o investimento em jovens talentos pode contribuir para esse desenvolvimento tecnológico, científico do país?
6: Veja, os prêmios, eles são importantes também pelo valor financeiro, pelas bolsas que são atribuídos. Mas eles também colocam luz sobre certos projetos. Eu falei dos projetos desse ano. Um dos projetos que eu posso reportar para vocês é um projeto que foi destacado. Era um projeto de você ter uma célula fotoelétrica portátil que aquele coletor de castanha na floresta amazônica, veja que eu estou falando de um produto que o Brasil vende para o mundo inteiro. Não, Brasília Noites, aqui a gente chama de castanha do Pará, o pessoal do Acre, do Amapá vai me matar, mas eu estou fazendo a ressalva, é a castanha do Brasil. Então o prêmio é um kit portátil que você carrega nas costas. Eu confesso para vocês que eu participei da entrega desse prêmio. Eu achei importante, mas eu não entendi a profundidade do impacto desse prêmio. Eu só compreendi tempos depois, numa viagem ao Amapá, e eu conversando com mais calma com o orientador da Manuele, e aí ele me explicou o tempo que o castanheiro passa sem contato telefônico, sem luz à noite, 40 dias, 60 dias. Então você veja que é algo que é claro que ainda é um projeto, é um piloto, ainda precisa chegar, ter escala para chegar no mercado, mas é algo que impacta na vida dos povos da Amazônia e impacta na economia brasileira, porque é o pessoal que coleta um dos produtos de exportação do Brasil.
7: Então são projetos que podem fazer a diferença realmente, né?
6: Exatamente, exatamente.
3: E quem pode participar desse prêmio que vai falar de inteligência artificial, que é um tema tão atual, como o senhor disse, né?
6: Em princípio, porque o prêmio tem faixas, então, em princípio, todos os alunos do segundo grau da universidade, aluno de mestrado, aluno de doutorado, um jovem pesquisador já com doutorado, todos esses podem se candidatar. Aí tem que olhar no edital qual a faixa em que ele se enquadra.
3: E vamos lembrar que o endereço, para quem tiver interesse no prêmio, é jovemcientista.cnpq.br.
6: Perfeito.
3: Todo mundo pode participar e tentar impactar, mandar projetos que impactem, né, a vida, não só do cientista, mas também do país, né, presidente?
6: E se tiver alguma confusão, bota lá no Google, Jovem Pesquisador CNPq, não vai dar outro endereço, é esse que você acabou de falar.
7: Agora, presidente, vamos falar rapidamente sobre a SBPC, a Sociedade Brasileira para o Progresso da Ciência, que começa agora. Como é que vai ser a participação do CNPq?
6: Veja, a SBPC é uma entidade da sociedade civil, até um pouco mais antiga do que o CNPq, né? Mas que tem tido um importante papel ao longo da história do Brasil. É a voz do cientista que, como sociedade civil, se dirige à própria sociedade e ao governo. Então, o CNPq sempre apoiou essa reunião da Sociedade Brasileira do Progresso da Ciência e sempre participou dessa reunião. Esse ano, em Niterói, belíssima cidade, nós vamos participar com uma atração, dentre outras, que essa atração eu queria chamar a atenção. Nós concebemos uma linha do tempo, a propósito dos 75 anos do CNPq, uma linha do tempo que dá corpo e voz ao lema dos 75 anos, que é olhando bem, tem CNPq. É a ideia de que em muitas das atividades de ciência e tecnologia que nós brasileiros nos orgulhamos, por vezes a gente não percebe que tem a marca do CNPq. Então, nessa linha do tempo, a gente vai encontrar, por exemplo, pesquisa de petróleo em águas profundas, tem o DNA do CNPq. A atividade do ITA, que permitiu a criação da Embraer, que hoje o Brasil tem a terceira empresa de aeronáutica do mundo, tem o DNA do CNPq. Citei esses exemplos, mas tem, eu diria, vários outros. O desafio do enriquecimento do urânio, o desafio de ter transformado o Brasil nessa enorme potência agrícola, tem lá o selo da Embrapa, né? Então, por vezes, o selo do CNPq não aparece tão diretamente. É preciso olhar bem para ver o apoio do CNPq. Então, quem tiver a oportunidade de ir a Niterói, eu convido para que passe no estande do CNPq para ver essa linha do tempo.
3: Muito obrigada pela sua participação aqui na Voz do Brasil. A gente conversou com o presidente do Conselho Nacional de Desenvolvimento Científico e Tecnológico, Olival Freire Júnior. Muito obrigada, presidente.
6: Eu agradeço a vocês pela possibilidade de falar do CNPq, de falar da pesquisa no Brasil, e agradeço também, claro, à EBC e ao público que nos acompanhou.
2: E a consulta ao terceiro lote de restituição do Imposto de Renda 2026 será aberta nesta sexta-feira, dia 24 de julho.
3: Quem ainda não recebeu a restituição deve verificar se há inconsistências.
2: Saiba como verificar a restituição e resolver possíveis pendências.
8: A consulta ao terceiro lote da restituição do Imposto de Renda será liberada nesta sexta-feira, dia 24, a partir das 9 horas. Mais de 2 milhões e 700 mil contribuintes serão contemplados e o pagamento está previsto para o dia 31 de julho. Para saber se a sua restituição foi liberada, basta acessar o serviço Meu Imposto de Renda no site da Receita Federal ou consultar pelo aplicativo oficial do órgão em celulares e tablets. De acordo com a Receita Federal, cerca de 165 mil restituições não foram creditadas porque o contribuinte informou o CPF como chave PIX para recebimento, mas não possui conta bancária vinculada a essa chave. Nesses casos, é possível cadastrar uma chave PIX CPF junto a uma instituição financeira, atualizar os dados pelo serviço Meu Imposto de Renda ou enviar uma declaração retificadora. Após o processamento, permanecerão pendentes apenas restituições que ficaram retidas em malha fiscal ou que apresentam inconsistências nos dados bancários informados para recebimento, como os casos relacionados à chave PIX. Thaís de Araújo, para a Voz do Brasil.
3: A atenção microempreendedores individuais e microempresários.
2: A implantação do novo Cadastro Nacional da Pessoa Jurídica pela Receita Federal vai suspender temporariamente os serviços de abertura, alteração e baixa de empresas realizadas pelas juntas comerciais.
3: Até o próximo sábado, às 7 horas da manhã, a base do CNPJ fica disponível apenas para consultas.
2: No sábado, a base ficará totalmente indisponível, impossibilitando consultas e qualquer outra operação relacionada ao cadastro.
3: O prazo para o restabelecimento total dos serviços está previsto para segunda-feira, 27 de julho.
2: A emissão do novo formato do CNPJ alfanumérico está marcada para o dia 31 de julho.
3: E atenção, estudantes, termina amanhã o prazo para os pré-selecionados da primeira chamada do ProUni entregarem a documentação que comprova as informações de inscrição à instituição de ensino onde foram selecionados.
2: Neste segundo semestre, o programa oferece mais de 471 mil bolsas de estudos parciais e integrais em todo o país.
9: Os estudantes pré-selecionados no programa Universidade para Todos, o ProUni, do segundo semestre deste ano, têm até sexta-feira, dia 24, para comprovar as informações passadas durante a inscrição. A documentação exigida pode ser apresentada diretamente na instituição em que o aluno foi pré-selecionado. É responsabilidade do candidato verificar com a universidade os horários e locais para realizar este processo. A perda do prazo ou não comprovação das informações implicará na reprovação dos alunos. Quem não foi pré-selecionado nesta etapa poderá participar da segunda chamada do ProUni, prevista para o dia 5 de agosto. Também será possível manifestar interesse na lista de espera entre os dias 26 e 27 de agosto. A divulgação da lista ocorrerá no dia 1º de setembro e a comprovação das informações deve ser feita entre 1º e 14 de setembro. Nesta edição, o ProUni recebeu mais de 529 mil inscrições e ofertou 471.304 bolsas de estudo em 380 cursos de graduação. A iniciativa oferece bolsas de estudo integrais, que cobrem 100% do valor da mensalidade, e parciais, que correspondem a 50%. A iniciativa é realizada duas vezes ao ano. Mais informações em acessounico.mec.gov.br/ProUni. Thaísa Vitória para a Voz do Brasil.
3: O Ministério da Educação recebe até o dia 31 de julho a declaração do Censo Escolar 2026 e orienta gestores a preencherem os dados referente aos alunos da Educação Especial.
2: Eles podem acessar um guia do INEP com orientações específicas sobre oferta de atendimento educacional especializado.
3: Os dados devem ser fornecidos em educacenso.inep.gov.br.
2: E essas foram as notícias do Governo Federal.
3: Uma realização da Secretaria de Comunicação Social da Presidência da República.
2: Com produção da empresa Brasil de Comunicação.
3: Fique agora com as notícias do Poder Judiciário e do Congresso Nacional. Uma boa noite.
2: Boa noite e até amanhã.
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12: Decisão do Supremo Tribunal Federal permite retomada da cobrança de IPTU em Teresina, no Piauí.
13: STJ reafirma que quando a vítima de homicídio deixa filhos menores, essa consequência pode aumentar a pena base do condenado.
12: TSE orienta tribunais regionais a criarem parcerias com instituições especializadas para combater a desinformação eleitoral.
13: Boa noite, eu sou Marcela Luiz.
12: Eu sou Walter Lima.
13: O Supremo Tribunal Federal suspendeu o liminar do Tribunal de Justiça do Piauí, que havia interrompido a cobrança de IPTU na cidade de Teresina.
12: De acordo com a decisão do ministro Alexandre de Moraes, o município declarou que a queda da arrecadação poderia causar grave impacto na economia pública e comprometer a execução de serviços essenciais. Fernanda Porto.
14: Diante da urgência, o caso foi julgado pelo ministro Alexandre de Moraes, que está na presidência do STF nesta segunda quinzena de julho. Ao atender o pedido para restabelecer a cobrança do imposto, o ministro Alexandre de Moraes considerou o levantamento da Secretaria Municipal de Finanças de Teresina, que indica que a paralisação da cobrança do IPTU impactou em arrecadação de mais de 84 milhões de reais. Na decisão, o ministro Alexandre de Moraes ressaltou que o município demonstrou que a queda de arrecadação poderia causar grave impacto na economia pública e comprometer a execução de serviços essenciais.
15: Quando a vítima de um homicídio deixa filhos menores, essa consequência pode aumentar a pena base do condenado.
12: Esse entendimento foi reafirmado pelo Superior Tribunal de Justiça. Fátima Uchoa.
16: Agora, sob o rito dos recursos repetitivos, a terceira sessão do STJ fixou essa tese que deve ser observada por juízes e tribunais. De acordo com o relator ministro Reinaldo Soares da Fonseca, o fato de a vítima do crime deixar filhos menores pode repercutir no aspecto material e gerar impacto em questões emocionais, mas esse posicionamento não pode ser aplicado automaticamente porque transformaria uma circunstância judicial em fator objetivo de aumento da pena. Ainda segundo o ministro, não é necessário exigir a comprovação de impacto excepcional ou individualizado para os dependentes da vítima, sob o risco de se esvaziar a própria finalidade da análise dessa circunstância judicial.
15: O Tribunal Superior Eleitoral orienta tribunais regionais a criarem parcerias com instituições especializadas para combater a desinformação eleitoral.
12: A ação permitirá a ampliação da capacidade técnica da Justiça Eleitoral, garantindo segurança jurídica na análise de processos que envolvam desinformação e conteúdo gerado por inteligência artificial. Juliana Cariri.
17: Os acordos poderão prever o compartilhamento de metodologias, o acesso a profissionais especializados, laboratórios e ações de capacitação. O TSE ressalta que as parcerias não alteram as competências das autoridades judiciárias nem as garantias.
15: Tribunal Superior do Trabalho mantém decisão que anulou reintegração de metalúrgico demitido por justa causa.
12: O trabalhador foi dispensado após comentar em rede social sobre a empresa em que ele trabalhava. Marla Lacerda.
18: O metalúrgico havia sido reintegrado por decisão provisória em primeira instância, alegando que sofria de depressão e que não podia ser dispensado por motivo de doença ocupacional. Mas o TRT de Campinas, São Paulo, suspendeu a medida. O caso foi analisado então pela SDI2 do TST, que confirmou a decisão de segundo grau. Para o colegiado, ainda não há elementos suficientes para concluir que a demissão foi irregular. Os ministros destacaram também que a estabilidade pela doença ocupacional não impede a dispensa por justa causa. Portanto, a validade da demissão ainda será analisada na ação principal após a produção das provas necessárias.
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15: Uma boa noite.
12: E até amanhã.
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19: Eu sou Humberto Pinheiro e estes são os destaques de hoje do Jornal do Senado, que começa agora. Nova lei fortalece a produção nacional de medicamentos e vacina. Piso dos professores, frete rodoviário e renovação da CNH estão entre as medidas aprovadas pelo Senado. Emendas parlamentares para shows podem ser proibidas. Boa noite. Foi sancionada a lei que cria a Estratégia Nacional para o Desenvolvimento do Complexo Econômico Industrial da Saúde. A nova legislação busca fortalecer a produção nacional de medicamentos, vacinas, equipamentos e insumos médicos. O objetivo é reduzir a dependência do Brasil de produtos importados, ampliar a capacidade da indústria nacional e garantir mais segurança no abastecimento do sistema de saúde. A reportagem é de Patrícia Oliveira.
20: São mecanismos para incentivar empresas e instituições de pesquisa a desenvolver e fabricar esses produtos no país. A nova lei também amplia parcerias entre o governo, universidades e empresas e prevê linhas de crédito. Para o relator do projeto que deu origem à lei, senador Rogério Carvalho, do PT de Sergipe, a pesquisa tecnológica em saúde deve se voltar para soluções dos problemas brasileiros.
21: A pandemia de Covid-19 demonstrou que buscar a autossuficiência em fármacos, vacinas e equipamentos hospitalares é um dever do Estado para assegurar o direito constitucional à saúde.
20: A nova lei também altera normas do SUS e a lei de licitações para facilitar as compras públicas no setor de saúde.
19: No primeiro semestre de 2026, o Senado aprovou medidas provisórias que tratam do piso salarial dos professores da educação básica e do frete rodoviário de cargas. Os senadores também deram aval à renovação automática da Carteira Nacional de Habilitação. Repórter Pedro Pincer.
22: O Congresso Nacional aprovou medidas provisórias importantes, como a que reajusta o piso salarial dos professores da educação básica para R$ 5.130,63 em 2026, um aumento de 5,4% sobre o valor anterior, com ganho real de 1,5 ponto percentual acima da inflação. O texto aprovado estabelece novo cálculo para reajuste anual. A senadora professora Dorinha Seabra, do União do Tocantins, destacou a importância de valorizar o trabalho dos docentes.
23: Não tem educação boa nem educação de qualidade se os profissionais da educação não forem devidamente respeitados e valorizados. Esse é o nosso apelo para que, a partir do piso, as carreiras sejam reorganizadas nos diferentes municípios brasileiros e nossos estados.
22: Outro destaque foi a medida provisória que altera as regras e o cálculo do piso mínimo do frete rodoviário de cargas para considerar custos operacionais. A medida beneficia os caminhoneiros por estabelecer novas regras de regulamentação para empresas que contratem caminhoneiros para a realização de transporte rodoviário de cargas. Para o senador Stevenson Valentim, do Podemos do Rio Grande do Norte, a medida faz justiça e traz tranquilidade para a categoria.
24: Entendo que esse viés da multa já atingiu a sua pedagogia e permanecer com essa injustiça é passar uma ideia de vingança e que não contribui nada para a sociedade. É importante que o caminhoneiro esteja preocupado com a carga, com o seu horário de entrega, com a distância da família, com as condições das nossas rodovias.
22: Outra medida provisória aprovada no primeiro semestre do ano garante a renovação automática da Carteira Nacional de Habilitação de motoristas que, ao término da validade do documento, estiverem no Registro Nacional Positivo de Condutores. O cadastro mostrará o nome das pessoas que não tenham cometido nenhuma infração de trânsito nos últimos 12 meses.
19: E o Senado deve analisar a partir de agosto um projeto que cria o Prêmio Nacional da Educação Brasileira. A proposta busca reconhecer iniciativas de estados, municípios, escolas e estudantes que contribuam para melhorar a educação. O objetivo é valorizar boas práticas e incentivar ações que fortaleçam a educação em diferentes etapas, da educação infantil ao ensino médio. A proposta prevê categorias específicas para reconhecer experiências bem-sucedidas em todo o país. Os detalhes com o repórter Rodrigo Rezende.
25: O Senado deve analisar a partir de agosto um projeto que cria o Prêmio Nacional da Educação Brasileira. A ideia, apresentada pelo senador Camilo Santana, do PT do Ceará, reconhece estratégias e iniciativas para a promoção de avanços na melhoria da qualidade da aprendizagem na educação básica feitas por estados, municípios, escolas ou estudantes brasileiros. Camilo Santana, atual presidente da Comissão de Educação do Senado, ressalta que todas as formas de desenvolvimento da educação brasileira devem ser valorizadas.
26: Eu sempre digo que a educação precisa estar acima de qualquer questão política ou partidária nesse país. Está em jogo a qualidade da educação para nossas crianças e jovens desse país. Temos muito ainda a fazer, muito caminho a ser percorrido.
25: O prêmio terá 8 categorias e regulamento posterior irá definir a forma de seleção dos vencedores. A proposta de criação do Prêmio Nacional da Educação Brasileira ainda será analisada pelas comissões do Senado.
0: Um projeto apresentado no Senado tipifica como ilícito o uso de emendas parlamentares para o financiamento de shows e apresentações artísticas. A medida pretende modificar a lei de improbidade administrativa para penalizar os gestores públicos infratores de maneira mais dura e até mesmo com a perda da função. Mais informações com o repórter Douglas Castilho.
1: Apresentado pelo senador Eduardo Girão, do Novo do Ceará, o texto prevê que o uso de emendas parlamentares para financiamento de shows e apresentações artísticas seja enquadrado como ato que causa prejuízo ao erário. Essa modalidade de infração tem também como sanções a perda dos direitos políticos por até 8 anos, multa de até 2 vezes o valor do dano causado e o ressarcimento integral dos danos verificados.
4: É um dinheiro que se evapora e que, se for em equipamentos para o hospital, fica lá por anos, por décadas, né? E esse projeto nosso visa normatizar isso e considerar como improbidade administrativa, com punição.
1: O autor do projeto justificou ainda que a medida pode combater o superfaturamento e os desvios que costumam ocorrer nesse tipo de transação. Além disso, segundo ele, haveria diversas vezes um conflito de interesses, pelo fato de gestores usarem dinheiro público para contratarem bandas ou grupos que têm eles próprios como empresários. O projeto aguarda a destinação para discussão nas comissões do Senado.
0: Mais de 158 milhões de brasileiros estão aptos a votar nas eleições de 4 de outubro. O número é o maior da história e representa um crescimento de mais de 2 milhões de eleitores em relação a 2022. No primeiro turno, os eleitores vão escolher presidente da República, governadores, 2 senadores, deputados federais, deputados estaduais e distritais. A reportagem é de Rodrigo Rezende.
25: 158 milhões e 700 mil pessoas devem decidir os mandatários dos próximos anos para a presidência da República, governos estaduais e distrital, Senado, Câmara dos Deputados e Assembleias Estaduais. Em relação às eleições de 2022, houve um acréscimo de 2 milhões e 200 mil eleitores. As mulheres representam quase 53% do eleitorado e cerca de 3 milhões e 500 mil eleitores têm 18 anos ou menos. O presidente do Tribunal Superior Eleitoral, ministro Nunes Marques, ressalta que a população brasileira é soberana para escolher seus representantes e definir o futuro do país.
5: O futuro da nossa democracia não será delineado por máquinas, mas pelos milhões de brasileiras e brasileiros que depositam nas urnas sua mensagem de esperança, traduzida no voto direto, secreto, universal e periódico.
25: Os 3 maiores colégios eleitorais estão na região sudeste: São Paulo, com 34 milhões, Minas Gerais, com 16 milhões e Rio de Janeiro, com quase 13 milhões de eleitores. 918 mil brasileiros vivendo no exterior estão aptos para votar.
0: O senador Wellington Fagundes, do PL de Mato Grosso, defendeu o projeto de lei que permite a destinação de emendas parlamentares da saúde para o atendimento pré-hospitalar realizado pelos corpos de bombeiros militares. Na análise dele, a proposta reconhece que esse serviço integra a rede de atendimento em saúde e amplia as responsabilidades de investimento na estrutura das corporações. Com trabalhos técnicos de Josivaldo Souza, o Jornal do Senado fica por aqui. Acompanhe agora as notícias da Câmara dos Deputados. Boa noite.
6: Jornal Câmara dos Deputados. Câmara transforma em lei atendimento a brasileiras que vivem no exterior.
7: Herdeiros poderão retirar valores de até 40 salários mínimos sem inventário.
6: Comissão aprova inclusão digital de alunos com deficiência da rede pública.
8: Boa noite. A Comissão de Educação aprovou a criação da Política de Alfabetização Digital das Pessoas com Deficiência. A repórter Sofia Peçanha tem os detalhes da votação.
27: A Comissão de Educação da Câmara dos Deputados aprovou o projeto que institui a Política Nacional de Alfabetização Digital das Pessoas com Deficiência. Antes disso, o texto também foi aprovado pela Comissão de Defesa dos Direitos das Pessoas com Deficiência. A proposta tem como objetivo garantir o letramento digital de estudantes com deficiência da rede pública de ensino. Isso inclui desde o uso básico de computadores e internet, até ferramentas que auxiliam na comunicação, no acesso à informação e no desenvolvimento escolar. A relatora do projeto na Comissão de Educação, a deputada Maria Rosas, do Republicanos de São Paulo, destacou a importância da medida para promover a inclusão.
2: Aprovar essa política nacional de alfabetização digital, especificamente para as pessoas com deficiência, é um marco para que nós possamos trazer e falar na ação a pessoa com deficiência, dizendo: nós lutamos pela inclusão dos direitos da pessoa com deficiência.
27: Para isso, o projeto prevê a capacitação de professores e gestores, a adaptação dos métodos de ensino e investimento em infraestrutura tecnológica nas escolas, como equipamentos e conexão à internet. A ideia é que a tecnologia deixe de ser um obstáculo e passe a ser uma ferramenta de inclusão, como ressaltou a relatora ao afirmar que a transformação digital precisa considerar as necessidades de todos os estudantes.
2: A transformação digital da educação somente se realiza plenamente quando contempla a diversidade dos estudantes e assegura a eliminação de barreiras que dificultam o acesso, a participação e a aprendizagem das pessoas com deficiência.
27: A política de educação digital para pessoas com deficiência também estabelece que o desenvolvimento dos alunos e da instituição deverá ser acompanhado bimestralmente. Segundo o autor da proposta, o deputado Carlos Henrique Gaguin, do União de Tocantins, com mais acesso e preparo, os estudantes com deficiência podem ter mais autonomia nos estudos, mais participação nas atividades escolares e melhores oportunidades no futuro, inclusive no mercado de trabalho. O próximo passo para a aprovação da Política Nacional de Alfabetização Digital das Pessoas com Deficiência será a análise pela Comissão de Finanças e Tributação. Da Rádio Câmara de Brasília, Sofia Peçanha.
3: Educação.
9: Bibo Nunes, do PL do Rio Grande do Sul, é autor do projeto que proíbe a aprovação automática de alunos não alfabetizados nos 3 primeiros anos do ensino fundamental. O texto altera a Lei de Diretrizes e Bases da Educação Nacional e aguarda análise pela Comissão de Constituição e Justiça.
13: Tem que saber ler e escrever, isso é o mínimo. Escola é para educar, que acima de tudo o objetivo das escolas é a educação. Se não for educação, não tem o menor fundamento. Espero que aprove para o bem da educação no Brasil. Não tem fundamento uma criança no primeiro, segundo, terceiro ano serem aprovados sem saber ler e escrever. Essa é a minha luta para melhorar de fato a educação no Brasil.
8: Bibo Nunes acredita que a promoção automática dos alunos serve apenas para melhorar indicadores educacionais. Na avaliação do deputado, a medida desestimula estudantes e professores, cria uma falsa sensação de aprendizado e compromete a qualidade da educação.
3: Justiça.
9: Comissão aprova a proposta que permite até 40 salários mínimos para a retirada de valores a herdeiros. A repórter Júlia Lopes explica a atualização dos valores.
14: A Comissão de Finanças e Tributação da Câmara dos Deputados aprovou um projeto que atualiza para até 40 salários mínimos, o equivalente hoje a R$ 64.840, o valor que poderá ser liberado a herdeiros sem necessidade de inventário em cadernetas de poupança e fundos de investimento. A proposta foi apresentada pelo deputado Celso Russomano, do Republicanos de São Paulo, e altera a lei que trata do pagamento a dependentes ou sucessores de valores não recebidos em vida pelo titular, como restituições no imposto de renda e outros tributos. A regra vale para casos em que não há outros bens sujeitos a inventário. No texto, o autor explica que, nesses casos, os herdeiros costumam utilizar os valores recebidos para cobrir despesas como impostos, custas judiciais e honorários de advogados, entre outros gastos. O relator da proposta, deputado Hildo Roge, do MDB do Maranhão, afirma que a atualização é necessária, porque a legislação atual utiliza como referência a obrigação do Tesouro Nacional, a OTN, que não existe mais, o que gera dificuldades de interpretação.
16: Essa regra já existia, só que como ele estava estipulado, referenciado em cima de um título do governo, que era a antiga OTN, e como a OTN não existe mais, não existia mais a referência de até quanto poderia ser pago de forma imediata para a viúva, ou para o viúvo, ou para o filho. Então isso impedia a evolução e a facilidade e a rapidez da transferência desses recursos de uma conta para a conta do herdeiro. E isso é facilitado agora.
14: Além disso, a proposta altera o Código de Processo Civil para estabelecer que o juiz não poderá negar o pedido de gratuidade da justiça apenas com base na renda de um herdeiro ou na posse de um imóvel. O projeto, que busca atualizar o limite a ser retirado por herdeiros em cadernetas de poupança e outras aplicações no valor até 40 salários mínimos, segue em análise na Comissão de Constituição e Justiça. Da Rádio Câmara de Brasília, Júlia Lopes.
3: Economia.
8: A Câmara aprovou proposta que garante imunidade tributária aos templos religiosos e suas entidades filantrópicas, também sobre tributos incidentes no consumo de bens e serviços. Marcelo Crivella, do Republicanos do Rio de Janeiro, afirma que a medida regulamenta um direito já previsto na Constituição.
3: Essa é a grande, eu diria, notícia para os templos religiosos, é fazer com que a imunidade prevista na Constituição Federal se torne realidade com relação aos tributos que incidem no consumo de bens e de serviços. Essa PEC foi aprovada no plenário com 385 votos favoráveis, 93 votos contrários e 7 abstenções. Portanto, teve ampla maioria.
9: Na opinião de Marcelo Crivella, a medida pode reduzir os custos de igrejas e instituições beneficentes na aquisição de equipamentos e insumos utilizados em atividades religiosas, assistenciais e sociais. A proposta agora será analisada pelo Senado.
10: Eleições.
8: Depois de ser aprovado na Comissão de Constituição e Justiça, o projeto que aumenta o prazo para transferência de domicílio eleitoral está pronto para ser votado pelo plenário da Câmara.
9: A proposta também altera as regras para comprovação de vínculo com a localidade, como informa a repórter Silvia Munhato.
11: A Comissão de Constituição e Justiça da Câmara aprovou o projeto que amplia de 150 para 180 dias antes das eleições o prazo final para o pedido de transferência do domicílio eleitoral. Pelo texto, o tempo de residência mínima no novo município também muda de 3 para 6 meses. A deputada Júlia Zanatta, do PL de Santa Catarina, relatora do texto, foi favorável à mudança.
12: A prática do turismo eleitoral, a transferência fraudulenta de domicílio com fins meramente eleitoreiros, constitui uma burla que corrói a representatividade democrática e a soberania popular em sua dimensão municipal. O voto é o exercício de soberania localizado e a fraude de domicílio rompe o nexo da pertinência essencial entre o eleitor e a comunidade política local, cujos rumos ele pretende definir.
11: A proposta também altera a forma de comprovação de vínculo com a localidade. Será exigida a apresentação de comprovante de residência oficial em nome do eleitor, como contas de água, luz, gás, telefone fixo ou correspondência oficial de órgãos governamentais. A lei atual permite a comprovação por meio de declaração do próprio eleitor ou outros meios que forem considerados convincentes pelo juiz eleitoral. Da Rádio Câmara de Brasília, Silvia Munhato.
10: Desenvolvimento Regional.
8: Rodrigo Hollenberg, do PSB, teme que o empréstimo de 6 bilhões de reais feito pelo governo do Distrito Federal para cobrir o rombo do Banco de Brasília, no caso Master, comprometa a saúde e a educação públicas. Por isso, o deputado acionou a justiça em defesa de crianças e famílias atípicas.
15: Nós, então, oficiamos ao Ministério Público do Distrito Federal e Territórios, solicitando que determine que o governo do Distrito Federal faça concurso para orientadores educacionais para que essas crianças, esses jovens com deficiência, possam ser acolhidos adequadamente na rede pública de educação do Distrito Federal. Do mesmo modo, nós estamos solicitando ao governo do Distrito Federal que realize a contratação de médicos, de enfermeiros, de técnicos de enfermagem, que possam garantir o atendimento a essas famílias.
9: Presidente da Comissão de Defesa dos Direitos das Pessoas com Deficiência, Rodrigo Hollenberg, relata o drama de famílias atípicas sem atendimento adequado e lamenta a falta de concurso para orientadores educacionais no Distrito Federal desde 2017.
10: Previdência.
8: O tempo para a aposentadoria de policiais militares e bombeiros poderá ser reduzido. Uma proposta aprovada pela Câmara permite que os estados e o Distrito Federal editem leis locais para diminuir esse prazo. Confira na reportagem de Maria Neves.
17: Aprovado na Comissão de Constituição e Justiça da Câmara dos Deputados, projeto que reduz o tempo de serviço de policiais e bombeiros militares para ter direito à aposentadoria integral, pode seguir para o Senado. Pela proposta, os estados poderão editar legislação própria para reduzir em até 5 anos o tempo mínimo de exercício na função para receber proventos integrais. O autor do projeto, deputado Júnior Amaral, do PL Mineiro, argumenta que a medida busca trazer justiça para policiais e bombeiros militares que trabalham em condições difíceis e são pouco valorizados.
18: Os profissionais de segurança pública no Brasil já sofrem com falta de retaguarda jurídica, já sofrem com falta de logística adequada para trabalhar, já sofrem com baixos salários. Então essa questão da previdência é algo mínimo que a gente pode fazer aqui na Câmara dos Deputados para impedir que esses homens e mulheres sejam ainda mais desprestigiados, como infelizmente são historicamente no nosso país.
17: Atualmente, a lei exige 35 anos de serviço para militares receberem a aposentadoria com valor integral. Desse tempo, pelo menos 30 anos devem ser em atividades militares. Com o texto aprovado, o período mínimo de atividade militar poderá cair de 30 para 25 anos. Na regra de transição vigente, militares que ingressaram no cargo há mais tempo, antes de 2020, e ainda não cumprem os requisitos, têm de contar pelo menos 25 anos de serviço militar, mais um pedágio. Eles devem trabalhar mais 4 meses para cada ano que falta. A proposta também permite que os estados reduzam esse tempo de pedágio para 20 anos por lei local. Da Rádio Câmara de Brasília, Maria Neves.
9: Tarcísio Mota, do PSOL do Rio de Janeiro, apresentou projeto que estabelece regras para a aplicação de recursos dos regimes próprios de previdência dos servidores públicos. A proposta busca reduzir os riscos nas aplicações financeiras e aumentar a segurança do dinheiro destinado às aposentadorias.
19: Nós não podemos deixar que os institutos de previdência e os governos apliquem os recursos dos servidores em bancos que não têm condições de garantir a liquidez e garantir a rentabilidade, garantir que esses recursos não serão perdidos. Então, a proposição desse PLP é de que os institutos de previdência de cada município brasileiro e dos estados brasileiros, eles tenham um limite, que 80% dos recursos dos servidores sejam obrigatoriamente aplicados em títulos que estão lastreados no Tesouro Nacional e em bancos públicos que dão garantia de que esse recurso não será perdido. E os demais 20% sejam aplicados em critérios muito rígidos de solidez dessas instituições financeiras.
8: Segundo Tarcísio Mota, a medida evita perdas em aplicações de alto risco e garante maior segurança aos recursos descontados de cada servidor. Ele argumenta ainda que o texto reduz a influência de interesses políticos e financeiros na gestão dos fundos previdenciários dos servidores.
10: Habitação.
9: Padre João, do PT de Minas Gerais, defende a aprovação de projetos que incentivam cooperativas habitacionais a participarem do Minha Casa Minha Vida. Ele avalia que a contribuição dessas entidades pode ampliar o acesso à casa própria com unidades mais acessíveis e de melhor qualidade.
15: Então temos que continuar avançando e avançando também com a nossa relatoria, com o projeto de lei que garanta a autogestão. Ou seja, além da responsabilidade e disposição de estados, do Distrito Federal e municípios, a sociedade civil organizada em forma de entidade ou cooperativa poder não só construir as moradias na forma de autogestão, mas também outros equipamentos importantes para a comunidade.
8: Padre João observa que o déficit habitacional atinge quase 5 milhões e 700 mil famílias no país. Ele afirma que a autogestão dá segurança jurídica a experiências já existentes e permite incluir equipamentos comunitários nos empreendimentos habitacionais.
10: Segurança Pública.
9: A Câmara aprovou proposta que transforma em lei o atendimento a brasileiras no exterior. Saiba mais sobre o assunto na reportagem de Paula Bittar.
20: A Comissão de Constituição e Justiça da Câmara aprovou uma proposta que transforma em lei a política de atendimento a brasileiras que vivem no exterior por meio dos Espaços da Mulher Brasileira. A iniciativa, desenvolvida pelo Ministério das Relações Exteriores em consulados brasileiros, oferece orientação e apoio especializado com prioridade a mulheres em situação de vulnerabilidade. Entre os objetivos da política estão o combate à violência doméstica, a orientação sobre direitos e o apoio à capacitação profissional, ao empreendedorismo feminino e ao aprimoramento educacional. O texto aprovado também prevê que o atendimento poderá contar com profissionais especializados e instituições parceiras em áreas como imigração, direito de família, legislação trabalhista e previdenciária, apoio psicológico e capacitação linguística, educacional e financeira. A proposta estabelece que a implantação dos espaços da mulher brasileira ocorrerá de forma gradual, conforme a avaliação do Itamaraty. A prioridade será dada às localidades onde houver maior necessidade de reforço do atendimento às mulheres, conforme a disponibilidade de orçamento, funcionários e de espaço físico nas repartições consulares.
1: De acordo com dados do Ministério das Relações Exteriores, a rede consular brasileira realizou 1.556 atendimentos a brasileiras vítimas de violência doméstica e de gênero no exterior em 2023. Segundo a relatora na comissão, deputada Maria do Rosário, do PT do Rio Grande do Sul, o projeto garante a segurança jurídica de uma prática que o Itamaraty já desenvolve com sucesso.
4: Os objetivos específicos da criação deste espaço da mulher brasileira é o combate à violência doméstica, é a defesa das imigrantes contra a discriminação e a orientação a elas para a salvaguarda dos seus direitos humanos, é garantir a sua capacitação, o apoio ao empreendedorismo feminino, o apoio ao respeito, o aprimoramento educacional. Então, estas mulheres brasileiras que vivem no exterior passarão a ter um apoio maior dentro dos consulados como mulheres. E esse trabalho, sinceramente, será muito importante para a valorização dessas mulheres e tranquilidade das suas famílias que se encontram aqui no Brasil.
1: O projeto que transforma em lei a política de atendimento a brasileiras que vivem no exterior por meio dos espaços da mulher brasileira já pode ir diretamente para o Senado, a menos que haja recurso para votação antes pelo plenário da Câmara. Da Rádio Câmara de Brasília, Paula Bittar.
5: Meio Ambiente.
21: Delegado Palumbo, do Podemos de São Paulo, é autor de projeto de lei que aumenta a punição para quem maltratar animais. O deputado explica que a proposta eleva a pena máxima de prisão dos atuais 5 para até 12 anos para os condenados por esse tipo de crime.
22: Nós estamos lutando. O meu projeto estipula uma pena de até 12 anos de cadeia. O indivíduo que maltrata um animal tem que ficar encarcerado, de preferência trabalhando para pagar o próprio sustento. É assim que a gente trata criminoso, gente desalmada, que não tem coração, que maltrata os animais. Se esse projeto for aprovado, espero que seja, nós estamos lutando para isso, o criminoso que maltratar animal vai ficar 12 anos enjaulado, que é onde ele tem que ficar.
23: Delegado Palumbo argumenta que a legislação atual não consegue manter presos os autores de maus tratos. O parlamentar também destaca sua atuação em defesa da causa animal e cita outras iniciativas apresentadas por ele ao longo da vida pública.
21: Termina agora o Jornal Câmara dos Deputados, produzido pela Rádio Câmara, com trabalhos técnicos de Everson Urani e a apresentação de José Carlos Andrade e Luciana Vieira. Uma boa noite para você.
23: Ótima noite. A Voz do Brasil volta amanhã.
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10, uma ótima noite de quinta-feira pra você. E aí, tudo bem? Tudo certo? A partir de agora, mais uma edição do Baú da Mix, nessa noite de quinta-feira, hoje 23 de julho. Ó, faz o seguinte, durante o baú, você manda a sua inscrição pra concorrer ao Kit Mix com Eco Bag e Squeeze, pra você que é fã do melhor mix do Brasil, viu? Então vamos lá, o WhatsApp da Mix é o 11 983 408 mil, e lá você manda nome completo com a hashtag Kit Mix. Depois é só ficar aí, ó, na torcida, e a gente vai relembrando muita música boa até as 11 horas da noite.

0: Full Circle, som de 1997, a gente relembrando, né? Muita música aqui no Baú da Mix até as 11 horas da noite. Lembrando, tem o Kit Mix com Eco Bag e Squeeze. Pra você que é fã do melhor mix no Brasil, então tem sorteio no final do programa, tá? Manda sua inscrição agora. O WhatsApp da Mix é o 11 983 408 mil, e lá você vai mandar o nome completo com a hashtag Kit Mix. Aí fica na torcida, tá bom? Bora pra 1985 com Outfield, Your Love.
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10h39, One Republic, Counting Stars, aqui no Baú da Mix, nessa noite de quinta-feira. Você pode participar para concorrer aqui, você participa, tá? Tem kit mix com eco bag e squeeze no finalzinho do programa. Você quer ganhar? Então faz assim, ó, vem pelo WhatsApp da Mix, que é o 11 983 408 mil. Manda lá nome completo com a hashtag kit mix e fica aí na torcida. Agora vamos com Madonna aqui no Baú.

0: 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Mix agora 2:11, Ant Overkill, Girl, You'll Be a Woman Soon. Pra fechar mais uma edição aqui do Baú da Mix. E quem participou e ganhou o kit mix com o Eco Bag Squeeze foi o Matheus, Matheus Oliveira. Final do telefone dele é o 695. Ô, Matheus, parabéns, hein, rapaz. Agora, só aguardar que a equipe da Mix vai entrar em contato com você, tá bom? Matheus Oliveira se deu bem, se deu muito bem, né? E ganhou aí o kit com Eco Bag Squeeze da Mix. Acabou!
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8: Mix agora 11:03 para você. Uma ótima noite. Já estamos aqui na última hora, né? Dessa quinta-feira. E agora a gente chega trazendo só versões acústicas aqui na Mix. Começando com Simple Plan.
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1: Mix agora 11:21, Maroon 5, Misery, fechando essa edição aqui do Mix Acústico.
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0: Mix agora 20 pra meia-noite. A Jojo, Too Little, Too Late. Tem mais música aqui na Mix. 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

0: Ed Sheeran, Shape of You. Daqui a pouquinho tem o No Break. Fica por aí.
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0: Mix agora meia-noite em um, né? Já é sexta-feira, ou seja, final de semana batendo na porta, hein? E a gente começa o sextom com uma edição de 2 horas direto de muita música. É o No Break aqui na programação da Mix. E você, hein? Você pode participar pedindo a sua música. Vem no WhatsApp da Mix, coloca já nos seus contatos também aí, ó. 11 983 408 mil. Você pede a sua música usando a hashtag No Break. Começando com Jason Mraz, I'm Yours.
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0: Mix agora, meia-noite, 29, o som do Bruno Mars, Just The Way You Are. Aqui é o No Break, são 2 horas direto de muita música na programação da Mix. E você, quer indicar uma música? Então vem pelo WhatsApp no 11 983 408 mil. Você pede o seu som usando a hashtag No Break. Agora tem Backstreet Boys. 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

0: No Break. Mix agora uma em ponto e a Doja Cat sem som. Aqui é o No Break, 2 horas direto de muita música na Mix. E pra pedir seu som, vem pelo WhatsApp, tá bom? O WhatsApp da Mix é o 11 983 408 mil. Pede a sua música com a hashtag No Break. Agora tem Imagine Dragons.
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0: No Break. Mix agora 1h42. O som da Taylor Swift Love Story. Continua muita música aqui na Mix.
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0: Dua Lipa, Break My Heart, pra fechar essa edição.
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8: Mix, e agora a gente dá aquela turbinada na programação. Se prepara para curtir mais um Super Mix. Só tem música legal, então aumenta o som para curtir. Vamos lá.
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É o Super Mix. Agora, você tá pensando que acabou? Acabou não, tem mais. 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
3: Mix agora 6:02 e ela chegou sexta, sua linda. É, ó.
4: Não é meu nível de festa.
3: Não deixe os seus pensamentos intrusivos. É, aqueles 4, 5 segundos que você tem que levantar a coberta, ir pro chuveiro, deixarem tua vida pra trás, hein? Ela chegou sexta, sua linda. Vencemos mais uma semana com muito bom humor, é claro, né? Porque tem que ter. E é isso, a gente tá começando o Jornal da Mix até às 8 da manhã, você já chega bem informado no trampo, já chega com aquela conversa boa, muita informação pra você. Bom dia, William Sopa.
4: Bom dia, Flávia, pra você também, bom dia pra galera que tá com a gente, começando o último dia da semana, encerrando a semana, ou fazendo seu penúltimo turno da semana. O teu sextou só começa às 10 da noite, não tem problema, a gente já te dá um esquenta agora também pra você desfrutar aí da sua, do seu último dia útil de semana. Poxa, Sopa, eu acho que aí vocês têm que lembrar do cara da 6x1. Eu vou trabalhar amanhã, não tem problema. 98.3, a playlist vai estar boa. O jornal é só até sexta-feira. Mas aqui é de domingo a domingo, é 24x7 e coisa boa pra você em 98.3.
3: É isso mesmo, então segue a Mix lá no Instagram pra ficar sabendo também das ações de final de semana, pra você ganhar prêmios também direto com a equipe da Mix. Sempre tem a Blitz Mix rolando aí nas ruas da cidade.
4: Piscou, a gente aparece em algum canto,
3: né? Exatamente, é exatamente isso. E claro, né, muita informação, tudo que é destaque aqui na capital paranaense, no nosso estado, no Brasil, no mundo, pra você ficar bem informado. Tem colunista, tem entrevista, tem muita coisa boa pra você aqui, a partir de agora, no Jornal da Mix.
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11: Mix 6 e 8, uma ótima manhã de sexta-feira pra você. Hoje é dia 24 de julho. Julho dando tchauzinho. Agora de agosto a dezembro, meu querido.
12: Não, agosto é o mês do desgosto. Calma, agosto passa bem devagar.
11: Ah, é. Mas eu não acho que é do desgosto. Você acha que é do desgosto?
12: Ah, é o dito popular,
11: é, né?
12: É o dito
11: o mês
12: popular.
11: Do cachorro louco, essas coisas.
12: Eu sou super de boa com
11: agosto. É dia dos pais, né? Tem coisa boa aí.
12: Ninguém nem lembra do dia dos pais, fala sério. Tem um episódio do Todo Mundo Odeia o Chris que eles não. Tudo que ele acha pra comprar pro pai dele é um relógio com calculadora. Não tem nem música. Pro Dia dos Pais. Só o Fábio Júnior fez música pro Dia
11: é
12: dos
11: verdade,
12: Pais.
11: É verdade, né?
12: Beijo, Fábio Júnior.
11: Mas amo. Assim, ó, o pai lá de casa, no caso meu excelentíssimo, já começou a mandar links, assim, de coisas legais, sabe? Que ele acha legal.
12: Ah, olha que legal
11: pra
12: isso aqui que
11: opinião,
12: eu vi.
11: Pra minha opinião, assim, ai, você acha isso aqui legal?
12: Você sabe que é tipo filho, né? Filho
11: aí tem... eu falo assim,
12: vai chegando perto do Natal, o filho começa a achar tanta coisa legal,
11: é,
12: né?
11: Daí eu falei, pode comprar, é legal.
12: Compra, compra. Eu super

0: pela prova.
1: Mas ó, a gente tá encerrando o julho aí, mas ainda é julho, é sexta-feira e você, claro, vai participar com a gente, porque não vamos encerrar a semana sem presente pro nosso ouvinte.
0: Ah, né? Não, e presente cultural, né? A gente tá dedicando esses últimos dias aí a trazer pra você a oportunidade de você ir lá conhecer o Teatro Lala se você não conhece, ou se você já conhece o Teatro Lala, de você voltar lá curtir uma peça naquele ambiente maravilhoso, se encantar. Muita gente vai pra lá, Flávia, e se apaixona ao ponto de virar aluno do Teatro Lala e iniciar uma nova jornada na vida.
1: Verdade.
0: Então, quem sabe essa seja a tua oportunidade. Você vai mandar pra cá, hashtag LalaNamix, 998226669. E claro, vai interagir dos nossos assuntos. Hoje tem a doutora Pauline por aqui, depois tem a doutora Jane também. Então você vai poder tirar suas dúvidas sobre pet, sobre a sua demi, né? É. Sobre a sua cutis.
1: É verdade.
0: Pra ficar bonito.
1: E lembrando que mês que vem também tem convidado hoje que vai falar de um super evento lá na Ilha do Mel. Você vai ter muita coisa boa por aqui hoje, então fica com a gente. Conecta aí também pelo nosso app, né? Que é facinho, é só baixar lá no nosso no Google Play.
0: É, na loja de aplicativos aí.
1: E você acompanha a gente 24 horas, onde você estiver. Ontem veio um ouvinte queridíssimo aqui, o Sérgio, e falou assim: poxa, eu pego a estrada e tal. Eu falei, e o app conectado? Ele, exatamente.
0: É verdade, então, caminhoneiro, né?
1: É isso aí. Então, ó, não tem erro não, tá? É só ir lá, conectar e ficar com a gente o tempo todo. Tá começando o Jornal da Mix.
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1: E a sexta-feira vai ser de muitas nuvens no Paraná, com entrada de calor e umidade vindos do norte do Brasil. E essa condição favorece a formação de áreas de instabilidade em boa parte aqui do nosso estado, tá bom? As chuvas devem acontecer com mais frequência no oeste, noroeste e norte paranaense, com possibilidade de algumas tempestades. Nas outras regiões, a chance de chuva aumenta, principalmente entre a tarde e a noite. As temperaturas seguem com pouquíssima variação ao longo do dia. Como assim? Bom, amanhecemos com mínima de 10. A máxima não deve passar dos 15, 16. E nesse momento, 10 graus. Então teremos aí só uma amplitude térmica de 5 graus, né? Frio, continua frio. Então sai bem agasalhadinho, porque hoje é sexta-feira. Não promete sol pro curitibano e pro paranaense. Sexta-feira gelada, nublada, mas tem uma novidade boa, final de semana, temperatura volta a subir, tá bom?
0: A partir de amanhã já.
1: A partir de amanhã a gente já tem um aumento aí de temperatura, então a gente vai atualizando você aqui com as condições do tempo. Mix 6 e 12.
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0: E se liga, hein, porque hoje a rua Eduardo Esprada, no bairro Campo Comprido, terá bloqueio de uma das faixas de trânsito, ali pelo número 5.615, no sentido bairro. Por que que vai rolar isso daí? Eles estão fazendo obras emergenciais e para conter um processo de erosão na calçada nessa região, que pode se alastrar e colocar em risco toda a área. E os motoristas estão sendo orientados ali, quem passar pelo local vai ser orientado para os desvios.
1: Importante, né? Precisa ter esse tipo de obra. O trabalho de recomposição da estrutura de drenagem vai ser feito pelas equipes coordenadas pela SMOP, né? Que é a Secretaria Municipal de Obras Públicas, que vão substituir a rede de galerias pluviais. Ao todo serão colocados 10 tubos e a previsão é que essa etapa seja concluída até a próxima quarta-feira. Se esse é o teu caminho, então já fique avisado, né? Sai um pouquinho antes, não tem como mudar a rota aí, porque até a próxima semana, quarta-feira, vai estar operando então em duas pistas, né? Uma das faixas vai estar liberada, se eu não me engano são 3, né, Eduardo Esprada?
0: Acho que nessa altura ali são 3 já.
1: São 3, então se eu tiver enganada, me desculpe, você pode me corrigir aqui, manda aí um WhatsApp pra gente, mas vai com cautela, é uma obra necessária. Mix 6 e 13.
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1: E a Defesa Civil de Curitiba começou uma série de treinamentos nas regionais para preparar a população e servidores para possíveis impactos do El Niño a partir da primavera deste ano. A primeira capacitação foi feita na quarta-feira, dia 22, né, na Regional Matriz, e a programação vai ser levada para as ruas da cidadania.
0: As ações fazem parte do Comitê Municipal, criado para monitorar, planejar e adaptar medidas de prevenção a desastres. Entre as orientações estão identificar rotas de fuga, combinar pontos de encontro com a família, preparar kit de emergência, manter calhas e bueiros limpos e se cadastrar nos alertas da Defesa Civil também. Como que faz esse cadastro? Manda um SMS para 4199 com o teu CEP. Você lembra o que é SMS? É mensagem de texto.
1: É.
0: Uma época foi conhecida como torpedo.
1: Isso.
0: Você manda um torpedo lá para esse número, 4199 com o teu CEP. E aí você passa a receber os alertas da Defesa Civil.
1: É bem importante que você faça, né, esse cadastro aí para ficar sendo avisado, né, em qualquer emergência.
0: Esse alerta é diferente daquele que deu polêmica na Copa,
1: é,
0: tá?
1: É diferente.
0: Esse é aquele que eles avisam, qualquer chuva um pouco mais intensa, chega mensagem no teu celular, mensagem de texto.
1: Não vai disparar um alarme, né?
0: É,
1: vai
0: exatamente.
1: Vai ser uma mensagem. Mas é importante você ter também tudo que for possível aí para garantir a sua segurança.
0: Eu digo que esse é até mais importante porque esse é tempo real de todos os eventos que podem causar um mínimo estrago que seja. Aquele é só para alerta muito extremo, tipo misantropia, por exemplo.
1: É, né? Que então, não aconteceu,
0: graças,
1: né?
0: A Deus.
1: Então vamos só repetir o SMS 4199. Você vai lá no seu aplicativo de mensagem do celular, coloca o 4199 e envia o seu CEP. Mix 6:15.
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1: E o novo campus do Instituto Federal do Paraná, em Araucária, na região metropolitana, recebeu autorização de funcionamento do Ministério da Educação. Entre os novos campi em instalação no estado, a unidade de Araucária é a primeira a obter essa liberação.
0: A implantação conta com apoio da prefeitura e deve fortalecer a formação de mão de obra qualificada no município. O campus será instalado no bairro Tomás Coelho, em uma área cedida pelo município, com a expectativa de ampliar o acesso à educação profissional e, claro, né, gerar mais oportunidades na região.
1: Mix 6:16.
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1: E atenção, porque o EMEPAR está fazendo um alerta para reforçar os estoques de sangue dos tipos O negativo e O positivo em todo o Paraná. O frio e as férias escolares costumam reduzir o número de doadores, o que impacta diretamente as coletas.
0: É, nós temos alertado a respeito dos bancos de sangue do EMEPAR. Recentemente, o Banco de Sangue de Londrina também entrou em um estágio muito complicado. E o sangue O negativo, por exemplo, ele é essencial para emergências, porque ele pode ser aceito por pacientes de qualquer tipo sanguíneo. Ele é muito, muito importante. Já o O positivo é o mais comum na população brasileira, né? Ele tem uma demanda constante. As doações podem ser feitas nas 23 unidades da Hemorrede Paranaense, com agendamento pelo site do EMEPAR. Então você nem fica lá esperando horas. Agendou, chega na hora, faz a tua doação. Para doar é preciso ter entre 16 e 69 anos, pesar pelo menos 50 quilos, tem que estar alimentado, hidratado, documento oficial com foto e menor de idade. Precisam ter autorização e a presença de um adulto responsável.
1: saúde.pr.gov.br, você tem lá o acesso para fazer o seu agendamento e fazer esse ato tão importante de solidariedade. Mix 6:17.
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1: E o Paraná tem 72.972 pessoas sem o nome do pai na certidão de nascimento, segundo dados da Arpem Brasil. Para atender esses casos, a Defensoria Pública do Paraná abriu inscrições para o mutirão gratuito Meu Pai Tem Nome, voltado ao reconhecimento de paternidade biológica ou socioafetiva.
0: O atendimento pode ser solicitado pela plataforma online Luna, da Defensoria. Também haverá mutirões presenciais em cidades como Almirante Tamandaré, Cascavel, Cianorte, Curitiba, Foz do Iguaçu, Paranavaí, Pato Branco e Umuarama. Aqui em Curitiba, a ação será realizada no dia 1º de agosto, das 10 da manhã às 4 da tarde. Dia 1º de agosto é o sábado que vem. O serviço também pode incluir exame de DNA gratuito, se for necessário.
1: Mix 6:18.
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1: E a segurança na região central da capital vai ser intensificada com ações integradas entre a Guarda Municipal, a Polícia Militar, a Polícia Civil e outras forças de segurança. O objetivo é reforçar o policiamento para inibir o tráfico de drogas, furtos e roubos.
0: No primeiro semestre desse ano, a Guarda Municipal atendeu mais de 4.330 ocorrências no centro, com 235 prisões. A Operação Centro Seguro terá reforço no patrulhamento preventivo e ostensivo em áreas de maior movimento, incluindo o Centro, o São Francisco e o Centro Cívico. Eu já morei no centro de Curitiba, Flávia. Morava bem ali na João Negrão com a 7 de setembro. Ah. Isso 2012, 2013. Me sentia relativamente tranquilo de andar no centro. Mais de uns anos pra cá, a coisa deu uma complicada na região. É excelente esse tipo de medida aí, né? Pra garantir a segurança da população.
1: Necessário, né? Mix, agora 6h20.
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0: E olha só, Curitiba recebe até amanhã o Congresso Internacional de Controle da Miopia. Eu preciso ir lá, viu? No Palácio Garibaldi, bairro São Francisco. O evento reúne especialistas do Brasil e do exterior para discutir avanços no controle da miopia, que é uma das principais causas de deficiência visual no mundo.
1: A programação conta com palestras, simpósios e cursos sobre fatores genéticos e ambientais, uso excessivo de telas, a redução do tempo ao ar livre, diagnóstico precoce e novas tecnologias de tratamento. O congresso é presencial com transmissão simultânea também, né, pela internet. Mix 6h20.
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1: E Curitiba recebe nesse sabadão, dia 25, a quarta CWB Vinyl Project, uma feira com cerca de 8 mil discos de vinil à venda a partir de 10 conto, 10 pila, você sai com vinil.
0: E tem muita coisa legal, viu?
1: Se tem, vai que você acha aquela do Lulu Santos, que acabou de tocar música. Ele tá emocionado até agora.
0: Ué, essa música é maravilhosa.
1: O evento acontece das 9 da manhã às 6 da tarde no Jeep Clube de Curitiba, no bairro Aú. E a entrada, Sopa? É gratuito.
0: Ah, eu gosto muito. Eu já fui na feira de vinil. Não foi, não era no Jeep Club, ela foi em outro lugar, foi ali no Água Verde. Muito legal. Inclusive, eu tenho o vinil de Você Não Soube Me Amar, da Blitz.
1: Nossa.
0: Que é só o Você Não Soube Me Amar, aquele compacto. Eu tenho ele e ganhei, inclusive, de presente na feira do vinil. Maravilhoso. Preciso autografá-lo. A feira, com 14 expositores, lojas de vinis do Paraná inteiro, de Santa Catarina, tem camiseta temática, tem gastronomia de boteco, que é maravilhoso. Sorteio de LPs para quem compra a partir de R$50, então quem sabe se ganha um LP também de presente. É pet friendly, leva o pet, leva o doguinho, todo mundo fica feliz, a doutora Pauline celebra esse tipo de evento.
1: Ela que
0: e
1: já tá
0: nós
1: aqui com
0: também.
1: A gente. É, com certeza, né? Tem dog que adora ouvir música.
0: Sim.
1: Nossa.
0: Eu acho muito engraçado os vídeos na internet dos bichinhos super concentrados ouvindo música.
1: É, só não
0: e tal.
1: Pode pôr volume alto, hein? Ai, ai, ai.
0: É, não pode ser pancadão também, né?
1: Mix 6h22. E você, já participou com a gente? Ainda não, tá na hora, hein? Se esperta aí, abre esse olho, limpa a remela, vamos lavar o rosto, vamos passar um cafezinho, porque o Jornal da Mix já tá no ar e você, claro, né, já sabe. Prêmio é aqui, presente é aqui, Sopa, o que que tá valendo hoje?
0: Presente, presentaço cultural pra você, tá bom? Você vai mandar aqui no 998226669 a hashtag LalaNamix. E aí você vai no Teatro Lala por nossa conta. Pai de ingresso pra você curtir a peça que você quiser, eu garanto pra você, viu? Você vai se apaixonar. Eu queria que a galera que nunca foi no teatro participasse hoje. Vai pela primeira vez, vai pra conhecer. Você vai ver, gosta de assistir um cineminha, gosta de ir nos eventos, em shows, essas coisas assim. Nunca foi no teatro, então vai, você vai se apaixonar. E o Teatro Lala é um excelente lugar pra você ter a tua primeira experiência de teatro. Então participa aqui, ó, hashtag LalaNamix. Agora, se você já foi e quer participar também, não tem problema. É liberado pra todo mundo, viu?
1: É isso aí.
0: Mas se você não foi, avisa aqui, ó, nunca fui no teatro, tá bom?
1: É isso aí.
0: Vou direcionar o sorteio de jeito nenhum, mas não. Eu quero saber quem já foi e quem não foi.
1: É, a gente quer saber como é que é aí as suas idas ao teatro.
0: Você já foi? Conta pra gente. Já se emocionou? Qual foi a peça mais legal que você já assistiu? Conta aqui pra gente, 998226669.
1: Mix 6h23, vamos pra um rápido intervalo e daqui a pouquinho estamos de volta. 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
3: Etanol na gasolina vai passar de 30 para 32% e medida tem sido alerta para muitos carros, inclusive motos. Eu sou Matheus Afonso, da Eletricar PR, e o cenário é mais ou menos assim. O Brasil é um produtor de etanol muito considerável e na nossa gasolina há alguns anos existe a mistura de etanol nela. Isso faz com que a gasolina se torne um pouco mais barata, porque o etanol é um combustível mais barato, bem como isso faz com que

0: que o carro consuma mais porque o etanol não tem o mesmo rendimento da gasolina. E agora a novidade é que o etanol deve aumentar de participação na gasolina como uma forma, segundo o governo, de controlar os preços dela. Só que a polêmica é justamente para carros que não são flex, que são carros que acabam sofrendo por não estarem preparados para o combustível. Na mesma medida, os carros que são flex acabam bebendo mais, e uma das grandes questões tem sido o aumento da venda de carros elétricos pelo receio do público com essas coisas. Quer seguir tudo e ver de perto? Segue @eletricarbr.
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4: Mix 6:30 em ponto. Você com a gente, 998226669 para participar, hashtag valendo, 98.3 ao vivo aí no seu dial. E claro, né, você conectado também pelo nosso app. Segue lá no Instagram, @mixcuritiba, tem prêmio exclusivo por lá para você participar. E claro, né, muita informação nesta manhã de sexta-feira, 24 de julho, aqui no Jornal da Mix.
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5: O Júlio Verde reforça a importância da prevenção e do diagnóstico precoce do câncer de cabeça e de pescoço. A doença pode atingir regiões como boca, língua, garganta, laringe, faringe, cavidade nasal, glândulas salivares e até a tireoide.
4: Entre os principais sinais de alerta estão feridas na boca que não cicatrizam, rouquidão persistente, dor ou dificuldade para engolir, aqueles carocinhos que aparecem no pescoço e também sangramentos sem causa aparente. Tabagismo, consumo de álcool e a infecção pelo HPV estão entre os fatores de risco. A orientação é procurar atendimento médico diante de qualquer sintoma, principalmente se for persistente, porque o diagnóstico precoce aumenta muito as chances de tratamento.
5: E você falou do HPV, a vacina do HPV a gente já alertou, está disponível na rede pública de saúde. Leva principalmente meninos e meninas de 9 a 14 anos, tá? Pra vacinar. Você, mamãe, você, papai, que não levou, leva pra vacinar. Adolescente chato que não quer vacinar, tem que ir tomar vacina do HPV. Sim, ajuda a prevenir, inclusive, o câncer, né?
4: Mix 6:32.
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4: E a Associação Comercial do Paraná lança na próxima terça-feira, dia 28, o primeiro ciclo do programa de aceleração Hub da 15. A iniciativa vai selecionar 10 startups B2B com soluções voltadas ao mercado empresarial em áreas como varejo, fintechs, mercado imobiliário e novas tecnologias.
5: O programa será executado pelo Sebrae Paraná com duração de 16 semanas e inclui workshops, mentorias, consultorias e preparação para crescimento e captação de recursos. As startups também poderão se conectar a mais de 20 mil empresas ligadas ao ecossistema da ACP. O lançamento vai ser às 7 da noite no Spot 105 Eventos, em Santa Felicidade.
4: Mix 6:33.
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4: E a Ilha do Mel recebe entre 31 de julho e 30 de agosto a 12ª edição do Festival Jazz Agosto. A programação vai ter 40 apresentações no palco da Praça Felipe Valentim. Bares e pousadas reunindo artistas do Paraná e convidados de países como Cuba, Argentina, Uruguai e Paraguai.
5: E olha só, é um evento que busca movimentar a economia local durante o inverno, fortalecer a cena cultural do litoral também. A organização recomenda que os visitantes façam reservas com antecedência, porque olha, agosto na Ilha do Mel, o bicho pega, tá? É alta temporada pra você que vai lá, então reserva a tua vaga pra você ter hospedagem, pra você ficar tranquilo ao longo dos 5 fins de semana do festival. E nós vamos falar mais sobre agosto e sobre Ilha do Mel hoje ainda, né, Flávia?
4: Com certeza! Mix 6:34.
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4: Ai, essa vinhetinha nos lembra ela, Pauline Machado, nossa querida doutora Pauline Machado, médica veterinária. Aliás, para quem não sabe, e jornalista.
6: Até esqueço.
4: Né? E jornalista.
5: Às vezes dá vontade de esquecer essa profissão.
6: Né? Não, eu amo também, eu amo.
4: Mas é que assim, ó, quando ela vê as patinhas, as orelhinhas.
6: Não tem como.
4: Daí não tem como.
6: Eu falo, se não existisse os animais ou a medicina veterinária, ia ser uma jornalista realizada, mas existe, né? Então, não tem paro pra isso.
5: Bem, exercitar o jornalismo uma vez por semana aqui com a gente já tá bom, já,
6: né? Exatamente, eu junto as duas, é maravilhoso,
4: com certeza. Realizada. Bom dia.
6: Bom dia, Flávio, bom dia, Sopa, bom ouvintes, dia. Duda.
4: Olha, hoje a gente vai falar de um tema bem importante, né, Pauline, que são os erros mais comuns que as famílias cometem com os seus pets e, claro, né, como evitá-los. Quem pois ama é. Tem que cuidar bem, né, Pauline?
6: Uhum, quem isso ama é... tem que cuidar bem, mas às vezes as pessoas não sabem nem como, o que observar, né? Não sabem nem que, o que ela está fazendo, que pode ser um erro grave às vezes, e às vezes é... Eu não sabia, doutora, eu escuto muito isso, e coisas que para nós, né, é simples, mas é óbvio, são óbvias até, mas que podem trazer problemas pro dia a dia, sim.
4: A primeira delas, você já com certeza ouviu alguém dizer, ou até fez isso, claro, não de forma com maldade,
5: deliberada, né?
4: Deliberada, mas por uma falta de conhecimento daquilo e tal, mas vamos esperar até amanhã para ver se ele melhora, para ver se o cãozinho melhora. Pra ver se o gatinho melhora, porque não tem nada... não tem sangramento e tal, ele só tá moadinho. Vamos esperar até amanhã? Isso pode, Pauline?
6: Não deve esperar até amanhã. Por quê, gente? Os animais, eles tendem a esconder que estão com dor ou com algum problema interno. Então, quando a gente consegue ver, quando isso já fica explícito, é porque já está ali o problema há algum tempo. Não posso dizer aqui há quanto tempo, se já está grave ou irreversível ou não. Mas quando a gente consegue já ver os sinais que eles nos dão, é porque já tem alguma coisa instalada ali. Então, esperar até amanhã pode ser perigoso. Às vezes dá pra gente esperar, mas aí cabe ao médico veterinário avaliar e falar, olha, dá pra gente esperar até amanhã. Ou não dá, corre.
4: É verdade. E vai desde aquela apatia, né? Aquela mudança de comportamento até um vômito, uma diarreia,
6: sim,
4: né?
6: Sim, olha, também é muito... As pessoas pensam, ele sempre foi assim, ele é muito quietinho. Ele tá quietinho por causa do frio. Ele tá quietinho porque a gente não ficou em casa, não. Os sinais comportamentais de alteração comportamental são muito negligenciados ainda. A gente tem que prestar atenção, ficar muito atento. Não é só ter o bichinho em casa. A gente tem que observar qual é a rotina dele, o que ele gosta de fazer. E se tiver alguma coisa diferente, pode ser assim, minimamente, já é um sinal de alerta.
4: Já é bom passar a mão no telefone, né?
6: E falar, olha, pelo menos assim, olha, se você tem um veterinário que é próximo de você, né? Pergunta, olha, ele tá assim, será que eu devo me preocupar? Melhor marcar, você tem um horário pra gente conversar, pra você ver ele? Porque às vezes são sinais, sim. Às vezes ele pode estar que nem a gente, hoje eu não quero conversa, mas às vezes, né, e na sua grande maioria, já é um sinal de alguma coisa que não tá legal para ele.
4: Por isso que eu vou falar a importância de ter um médico veterinário da família.
6: Exatamente,
4: né? Pauline conhece do avesso os meus bichos. Sim. E manda vídeo para mim, manda uma foto para mim,
6: a
4: porque
6: expressão
4: ela já acompanha,
6: a gente conhece
4: e como mudou. Ela já acompanha, conhece o comportamento, fala, Flávia, tem que fazer isso agora. Aí corro eu, né?
6: Bota o dogão no carro,
4: bota o dogão no carro e vai. Pauline, outra coisa que a gente, ser humano, comete e não deveria. A gente, às vezes, toma aquele remédio indicado por outra pessoa. Explica pra gente porque, primeiro, assim, ser humano não pode, a gente já cansou de falar isso, que médicos vêm aqui toda semana e sempre batem nessa tecla. Com os animais?
6: A mesma coisa. Por vários motivos. Primeiro, cada animal é um indivíduo. Então, lá em casa, eu sempre falo, são 5 gatos. Cada um tem uma medicação diferente. Não é porque é gato que é tudo igual. Outra coisa, muita gente tem o costume de dar medicamentos de uso humano para os animais. Alguns a gente pode, alguns a gente não pode. Gatos. Ah, o mesmo que dá para cachorro pode dar para gato? Não, nem sempre. Gato, todo mundo fala, ah, é um ser do outro mundo. Sim, eles são muito sensíveis. Outra coisa, a gente não são os remédios, eles são metabolizados nos rins e no fígado. Então, eu não posso... Ah, o remédio que o anti-inflamatório que o Tobias, por exemplo, tomou pós-castração. Será que a Atena, outra cachorra que, sua também, pode tomar? Não sei.
4: Depende do tamanho, depende de um monte de coisa.
6: E depende da condição daqueles órgãos.
4: Sim.
6: Então, tem muitos animais que eles não podem tomar determinados medicamentos, porque eu sei que o rim já está comprometido, eu sei que o fígado está em tratamento, então é muito delicado. Na dúvida, pergunte ao médico veterinário. Nunca... Ah, uma colega... Tem muito isso. Colega de trabalho me disse... Dei esse porque minha colega falou que deu certo para o cachorrinho dele. Eu fui lá e comprei. Já fala para mim que já deu. Não pergunta antes, isso é um risco muito alto. Os animais, eles são alérgicos, então às vezes algum até petisco, você não pode dar para aquele animal, porque ele vai gerar uma crise nele, ali no organismo dele.
4: Uma amiga minha, a cachorrinha dela é alérgica a glúten, gente, não pode.
6: Exato.
4: Com glúten.
6: Exatamente, então tem pacientes que não podem comer nada de frango, e os petisquinhos vêm com frango, então você tem que saber qual, tem que ter um direcionamento, e medicamento nunca, nunca, nunca. E, se possível, não comprem pela internet, em marketplace. Sempre, em farmácia veterinária. Pode ser as de que você compra pela internet, sim, mas farmácia pet.
4: Isso aí, muito importante. Isso vale assim, ó, para analgésico, anti-inflamatório, antibiótico, pomada, colírio.
6: Tudo,
4: qualquer
6: exatamente.
4: Tipo de medicamento. É, Pauline, falando sobre alimentação também, né? A gente quer agradar. Aí eles vêm com aquela cara de mendicância, entendeu? Não pode ouvir um pacote mexendo. Uhum. E aí, assim, petisco, por exemplo, que é uma coisa que eles amam, né?
6: Pois é, petisco, se for de pet, você pode dar, né? Assim, não como comida, não como um alimento. Mas você pode dar uma vez por dia ou... Dá um dia, pula outro. Pode dar petisco que seja natural, uma fruta, um legume, cenourinha, bom, porque até porque limpa os dentinhos, né? Então, pode dar petisco, mas desde que tenha, seja com moderação e com avaliação do médico veterinário também. Agora, petisco, pão, salsicha, biscoitinho, recheado...
4: Negativo.
6: Nada disso. Comidas com temperos, alho, cebola. Isso é altamente tóxico para os animais. Uva,
4: alho.
6: Passa, alho, cebola, nada disso. Então, a mesma comida que eu estou fazendo, eu dou para ele. Não pode. Aí depois não quer gastar com veterinário, não quer gastar com o tratamento da diarreia, né? Da intoxicação. Então não pode. O deles quer fazer. O deles, na hora que tá fazendo, faz uma panelinha.
4: Separadinha.
6: Deles é rápido, é só dar uma fervura ali, puf, já deu pra ele.
4: Exatamente. Ah, chegou aqui uma pergunta. Sobre alimento, Pauline. É a Cândida que pergunta. Ovo cozido.
6: Pode dar, mas...
4: Ela falou que o cachorro dela adora.
6: É, pode dar. Dá um por semana, não tem problema.
4: Tá ótimo.
6: Mas aí depois lembra de limpar os dentinhos, porque o ovo cozido vai ficar agarrado. Qual
4: fica
6: é o cachorro?
4: Fala pra gente,
6: entendeu?
4: Cândida,
6: fala,
4: qual
6: Cândida.
4: É o teu cachorrinho.
6: Se for os pequenininhos, então...
7: E ovo cru?
6: Pra olha, ele quiser, se ele aceitar, não tem problema, é ovo. Desde que seja sempre com moderação. Mas se ele aceitar um ovo cru, ui.
4: Ui,
7: né? Assim. Meio Zezé e Luciano no filme lá do dia do...
6: Entendeu?
7: Do Filhos de Francisco.
6: É, eu lembrei,
7: A Atena gosta, a Atena também.
6: Ah, vocês dois têm Atena.
4: Você tem Atena, eu não sabia disso,
7: a Pitbull, a Pitbullzinha
6: olha,
7: é a Atena.
6: Olha, que linda.
4: Então, mas aí que tá, cada cãozinho realmente é diferente, né? Ela em casa, por exemplo, tem aquele que adora fruta, tem aquele que não
6: come,
4: quer nem saber. Uhum. Sabe, tem a Atena, por exemplo, ela não gosta de petisco.
6: Pois é, tem gato cheira. Que não gosta de churu.
4: É.
6: Não gosta de sachê.
4: E assim, então... né, Pauline, carinho não é sinal de comida.
6: Não.
4: Né? Não pode ser essa troca. Não posso dar carinho, vou dar comida.
6: Não. Que nem com filho, né, que a gente dá celular ali, bota no desenhozinho, não. Você tem o carinho, é, você levar para passear, você chegar em casa, interagir com ele, você... Ah, ele fica sozinho em casa, então tenha brinquedinhos, né? Deixar a casa otimizada para ele ter entretenimento, mesmo que ele fique sozinho em casa. Então, o cuidar é o olhar, é observar e conhecer os sinais dele para ver quando alguma coisa não está... Legal pra ele.
4: Aliás, quem perdeu o programa que a gente já falou disso, né? Os gatos podem sim comer sachê todos os dias,
6: podem,
4: né?
6: Podem, devem. Devem, porque
4: ele é úmido, você pode até adicionar uma aguinha, mexe bem ali, porque se tiver gosto de água, que nem tem gosto, mas eles sabem que tem água, então mistura bem ali, né? Afina um pouco aquele caldo do
6: sim,
4: sachê.
6: Sim, faz uma supinha, porque hidrata, precisa, né? Hidratar. Porque os gatos, eles não gostam de beber água, é da natureza deles. Por quê? Que eles não... Não é que eles não gostam, eles não têm o costume, porque na vida livre, como eles se alimentam? Das vísceras dos animais que eles comem. E ali tem o líquido, é ali que eles se hidratam. Uhum. E aí a gente leva o gato para casa, eles não têm o que caçar, eles comem com uma ração seca.
4: Ah, não dá, né?
6: Onde eles vão beber água deles? Ele não sabe que é fontezinha, né? Na vida livre eles comem aonde? Bebe água aonde? A água que tá ali no meio fio, água suja, mas tem um movimentozinho. Então a gente leva esse movimento pela fonte em casa para despertar até uma curiosidade. Ele fala, o que é isso que está se mexendo? Ele vai pela curiosidade. Aí ele vê se mexendo, é uma aguinha. Aí vai...
4: já que eu tô aqui?
6: É, aí bebe. Mas é muito pouquinho, então a gente tem que...
4: estimular, viu, gente?
6: Precisam, gente, precisam.
4: É, porque
6: comer.
4: Teve uma época que até falou assim: ai, não dá sachê, é muito sódio, faz mal pra ele dar diarreia, nada disso.
6: Se tudo foi revisto, se tudo as coisas vão melhorando, vão se aprimorando.
4: As fórmulas,
6: exatamente.
4: Né? E ainda escolhem o sabor, tá? Porque quando começa a repetir demais lá em casa já tem
6: e
4: olhares.
6: Marca também, um problema sério.
4: Então eles são de outro mundo. Pauline, vamos falar também um pouquinho do comportamento, né? Aliás, é uma área que você estuda muito, que você ama. Aliás, a Pauline está participando de um congresso, né?
6: Sim, estamos lá no Medvep. Ontem, hoje e amanhã.
4: E amanhã.
6: Amanhã é a parte que eu me realizo, que amanhã eu dou... Não, tem várias outras especialidades, né? Mas amanhã o dia, para mim, vai ser focado nos dentes.
4: E aí a gente fala também, obviamente, que os congressos já trazem muito sobre comportamento,
6: sim,
4: né?
6: Sim, comportamento, gente, é como a gente disse. Se fosse no mundo dos negócios, seria a alma do negócio. Porque o comportamento que nos diz muita coisa sobre o estado clínico deles, sabe? Porque eles não falam, né? E o problema, às vezes não, na maioria das vezes, está interno. E como a gente consegue, vai fazer essa leitura do seu animal estar? É pelo comportamento, pela expressão, os bigodes baixos, o olhinho mais fechado, o nariz quente, é não querer levantar, é fazer coisas diferentes ou ficar muito hiperativo. Não só, as pessoas pensam assim, é porque ele tá muito quietinho, tá com algum problema. Não, a excitação excessiva também é um sinal de mudança de comportamento que pode estar tendo algum problema ali.
4: Algum incômodo ali, né?
6: Eles sempre vão falar com a gente pelo comportamento. Tá latindo mais do que o normal, tá miando mais do que o normal, tá quieto demais, tá evitando contato com a gente, evitando contato com os outros animais da casa.
4: Se isolando,
6: é ficar,
4: né,
6: atento a todo momento. Eu digo e repito, não basta a gente adotar, colocar dentro de casa. A gente tem que ter esse olhar para com eles, para ver o que eles podem estar falando pra gente. Eles se comunicam com esse comportamento.
4: É tão interessante, né? Quem tem gato, já teve uma gata, por exemplo, já resgatei uma gata que estava prenha, né? Estava gravidinha. E é tão interessante, a gente fala assim, eles são independentes, o gato não precisa de ninguém. Gente, precisa.
6: Precisa.
4: Adora companhia, adora colo. E essa gatinha, eu lembro que eu falei, bom, vamos lá ter os filhotes, depois fazer a castração, fazer a doação dos filhotes e tudo mais. Gente, ela me esperou chegar em casa para acompanhar o parto, para ajudar. E eu falei, não, tudo bem, ainda não tá para nascer. Ela ficava em volta de mim, bem isso que você falou, sabe? Miava demais e roçava na perna, enrolava e me levava para aquele quarto que ela queria ter a cria dela, né?
6: É isso aí.
4: E é um tipo de comportamento que tá te falando, por favor, dou lá. Preciso de você aqui, nem que seja só para olhar, porque ela sabe fazer tudo.
6: É, exato, é só para ficar aqui do lado. É,
4: mas me faz companhia, me dá esse apoio emocional.
6: Emocional.
4: E a coisa mais linda do mundo.
6: E você falou uma coisa importante, né? Nem interessante, é importante mesmo. Quantas vezes, quantas a gente já viu pessoas terem sido salvas por cães, principalmente, que vê que a pessoa está passando mal, fica latindo, ou vai até uma outra pessoa da família e volta. Vai, volta, vai, volta. O que esse cachorro está indo voltando toda hora? Quando vê, tem uma pessoa passando mal. É. Ou no apartamento, ou num outro cômodo.
4: A sensibilidade.
6: Então, gente, eles são maravilhosos. Eles são
4: já
6: perfeitos.
4: Evoluíram.
6: Exato. A gente tem que ir para a escola, tem que fazer curso, tem que isso, tem que... Eles não, eles vieram prontos.
4: Bem prontos já, né? Pauline, prevenção também é uma pauta que a gente sempre vai trazer aqui, né? Então explica pra gente que o veterinário não existe apenas pra tratar doença.
6: Exato. Ah, os erros. Qual é o tema de hoje? Os erros mais comuns. Um dos erros mais comuns é esse de, ah, não, só vou no veterinário quando ele tá ótimo. Nunca foi ao veterinário. Olha, esse mês agora eu tive vários que ficaram surpresos com o resultado dos exames. E só pedi, só fizeram os exames porque quando, na minha avaliação eu sempre olho, né, a saúde dos dentinhos, da boca, gengiva, lembrando que não é só dente, tem gengiva também, tem uma série de coisas ali para observar dentro da boquinha. E eu falei, olha, preciso ir para o dentista. E aí, para ir para o dentista tem que fazer os exames pré-operatórios. E aí vieram os resultados, eu falei, nossa, eu não esperava que ele estava... Então, não vai para o dentista agora. Vamos tratar para depois ir. Então, um dos erros é só levar quando eles já estão dando esses sinais. Não, gente. Se vocês fizerem uma vez por ano, estiver exame de sangue, ultrassonografia e, dependendo da idade, ecocardiograma, pronto. Estiver tudo ok, você só vai fazer isso daqui a um ano. E só vai procurar um médico veterinário se houver alguma intercorrência nesse período.
4: Uma emergência ali, né?
6: Uma coisa ou outra. E para vacinar, obviamente. Mas, fora isso, 6 meses, entendeu? Mas se a gente não tem nada, nenhum histórico de saúde, mesmo que a gente esteja com esse animal desde ele pequenininho, a gente não sabe. Tá? Por mais que a gente dê a melhor ração, melhor cuidado, é um organismo que vai envelhecendo. A gente precisa ver como ele está por dentro para a gente poder dar mais longevidade, qualidade de vida, de acordo com as mudanças que vão acontecendo no organismo.
4: E é muito importante o controle de parasitas, então vermífugo, tudo isso. Tem que estar sempre em dia, né, Paulinha?
6: Em dia, mas com orientação do médico veterinário. Sempre. Não é ir lá na farmácia pet e falar, ah, eu preciso de um vermífugo. Aí a pessoa que trabalha vai dar aquele ou mais barato, ou aquele que ele está na campanha de vendas. Tudo bem fazer isso, mas você tem que ter o mínimo de orientação para você negociar ali, falar, não, esse meu veterinário falou que não, ou, ah, esse sim, quanto tá esse? Para você saber, ter poder de escolha, de decisão. Porque, lembrando, esses medicamentos, eles são para matar, né, parasitas. Então, tem um nível de intoxicação. Então, a gente tem que saber qual comprar de acordo com o peso, né? Chegar lá e pedir qualquer um. Sempre procure, tenha um veterinário de estimação.
4: É,
6: tenha um veterinário da sua família que você possa fazer esse tipo de pergunta. Olha, quero trocar. Ele não passou bem. Outro dia mesmo, um rapaz adotou um gatinho e ele falou, Paulinho, já ganhei esse... antipulga. Eu passei, é uma marca conhecida, eu passei na nuquinha, ele salivou e ficou prostrado. Entende? Então, a gente também tem que ver isso, a sensibilidade do Cindy Lauper, eu não consigo medicar ela. Agora eu vou tratar ela só com homeopatia, porque é muito menos agressivo. Então, a gente tem que conhecer também a reação dos nossos animais para com os medicamentos.
4: Com certeza. Entendeu? Pauline, nosso tempo já tá quase, mas ainda dá tempo dos mitos e verdades, tá?
6: Meu Deus.
4: Aquele rapidez, assim, pra gente tirar aquelas dúvidas mais comuns. Focinho quente significa febre, sempre?
6: Sempre não, às vezes ele pode estar com calor, ele pode estar com... ficou muito excitado, brincou muito, mas é um sinal de alerta.
4: Castração sempre engorda?
6: Não, se ele tem atividade física, se ele passeia, se ele tem uma vida saudável, uma alimentação saudável, de acordo com o animal castrado, não.
4: Balanceada, né? Tanto que tem as marcas já,
6: exatamente,
4: animais castrados.
7: Ó, depois que a gente castrou os gatos lá em casa, eu engordei um monte. Há controvérsias, viu? Há controvérsias.
4: Ô, Pauline, aqui também a gente vai falar dos cães velhinhos, oh, né? Eles são naturalmente quietinhos. É mito, porque
6: não,
4: a minha não é.
6: Oi, Glória. Glória responde isso.
4: 15 anos em plena atividade, quase uma Dercy Gonçalves.
6: É, maravilhosa. Amo Glória.
4: Doida, varrida. Tá lá, 15 anos e parece... Todo mundo fala, como assim 15 anos?
6: Quero envelhecer assim, igual Glória. Nossa Senhora.
4: Então, nem sempre. Não. Tem aqueles que vão ficar mais...
6: É claro, normal. E aí, o que que vai responder a isso? Como ele levou a vida dele ao longo dos anos? Se ele teve uma vida saudável, se ele teve um cuidado, uma prevenção, né? Ele vai ter uma velhice ativa.
4: Ai, gente, igual a gente, ganhei um parabéns por tabela aqui, né?
7: Viu só?
6: Né?
4: 15 anos,
6: 15
4: gente.
6: Anos, ainda mostra os dentes, se você
4: mostra,
6: quiser mexer, assim, mexer nos dentes sim. dela.
4: Pauline, agora pra cortar a unha.
6: Ah, cortar a unha também, né? Nem a minha ela deixou, que ela, então, que ela me ama.
4: Você vai ter que ir lá, porque tá horrível.
6: Então, Zé do Caixão. Tá, Zé do Caixão.
7: É a mistura da Dercy Gonçalves com o Zé do Caixão. Olha,
4: meu
7: que
4: Deus, que figura. Ela vem andando e faz... Tec, tec, tec, tec. Uhum. Você vai fazer as unhas.
7: Filme de terror. Né?
4: Ela tem as unhas lindas. Gatos, Pauline, se escondem quando eles estão doentes?
6: Com certeza. Sem dúvida.
4: Ficou
6: sem dúvida.
4: Ali dentro de casa, tá tudo normal, nada na rotina mudou e o gato tá escondido. Evita contato, pode saber.
6: Uhum. Se ele for um gatinho igual o Barry, se vocês forem lá em casa, ele não vai aparecer pra vocês. Isso não, né? Por isso eu falo, tem que conhecer o comportamento deles. Agora, se ele é normal, tá ali interagindo e de repente ele só tá ficando quietinho, opa.
4: É, ainda mais quando a rotina tá normal. Então, muita atenção pra isso, tá? É, outro fato bem interessante que as pessoas têm dúvida, né? Um único episódio de vômito é gravidade?
6: Depende. Gatos nunca devem vomitar. Ah, mas foi só bola de pelo. Bola de pelo tem que ser expelida pelas fezes, nunca por vômito. Então, se tá vomitando, tem que começar. Aí é assim... A pergunta que a gente começou o programa. Pode esperar? Não. Pode observar. É diferente de esperar. É observar. Como foi o vômito? Foi vômito ou foi regurgitação? O vômito, ele já, né, já triturou todo o alimento. Regurgitação é quando ele expele a ração ainda inteira. Então, tudo é observar.
7: Então, aquela cena clássica que a gente vê em desenho animado, em filme, do gato cuspindo a bola de pelo, não é pra ser normal.
6: Não é pra ser normal. Agora, por exemplo, se ele vai passear, isso pra cão e gato, come aquele matinho, ele vai expelir.
4: Isso é regurgitar.
6: É.
4: É.
6: Entendeu?
4: E eles comem o matinho pra fazer uma limpeza, um detox?
6: Às vezes é por detox, às vezes porque cheira tudo, eu quero comer, não pensa, gente. Eles são maluquinhos, entendeu?
7: Tá perdoado.
6: É.
7: Né?
4: É interessante.
6: Então, é observar. Observar, é. Não esperar, é observar.
4: Na dúvida, chama.
6: E sempre foto, gente. A gente tem essa maravilha hoje, tirar foto ajuda tanto a gente na hora que vocês falam. Ah, vomitou, olha, fez xixi, fez cocô assado, manda foto que
4: o
6: eu já
4: meu,
6: penso.
4: O meu álbum com a Pauline...
6: Ih, é cocô, é bola.
4: Gente, é sério.
7: Bolas.
4: Eu falo
7: assim,
6: genitais.
4: A dignidade.
6: Que não temos.
4: Não, se alguém pega o meu celular no álbum de foto dos meus bichos, pra Pauline, a pessoa vai falar, é louca. Essas duas são doidas.
6: É maravilhoso.
4: Manda foto. Então, é isso.
6: É. Ah,
4: algumas frutas são seguras, outras não. A gente já falou, por exemplo, como a uva, né? E tal.
6: É, passa essas coisas e não
4: pode. Pode, então, tem fruta que não pode. É. Algumas podem. Tem que se informar,
6: maçã,
4: tem que pegar a tabela.
6: Sem casca, sem as sementes, melão, mamão,
7: bananinha.
6: Abóbora, banana, tem que limpar os dentes. Tudo que agarra nos dentes da gente, vai agarrar no deles. O deles tem que limpar, porque a gente vai lá e escova, e o deles não.
4: É, verdade. É... Pauline, mesmo sem acesso à rua, né, os gatos, os cães, eles podem ter doenças renais, endócrinas, odontológicas. Muita gente fala assim, ah, mas ele não sai de dentro de casa. Glória não sai de dentro de casa, é fedida. É fedida porque tem problema de pele, então eu tenho que ficar fazendo controle disso o tempo todo.
6: Tem que ir no dentista,
4: tem que
6: passear.
4: Limpar a orelha.
6: Tem que limpar a orelha, tem que vacinar.
4: Cortar a unha.
6: Ah, meu pet não sai de casa, preciso vacinar? Depende, precisa. Primeira resposta é precisa. Agora, depende também da saúde, se é muito sensível, se tem alergia, se, né, se tem alguma alteração sindilópera, a minha filha não é vacinada, porque ela ficou muito vermelha, ela foi muito ruim para ela. Então, o risco dela ter um choque anafilático é mais alto. E já vi pacientes morrerem por conta de choque anafilático. A gente não sabe quando vai dar ou não. Entende? Se houver a primeira vacinação, é um risco? É, mas a gente precisa vacinar eles. Então tem que sair. Ah, mora em casa, precisa passear. É importante, porque ali naquele quintal, ele já conhece todos os cheiros.
4: É,
6: entendeu?
4: Verdade,
6: E aí aquilo já se torna cansativo. Já não tem nenhum interesse aqui. Então é importante dar uma volta no quarteirão, até para movimentar a mente e o corpo. Exato. Não só o corpo, mas principalmente a mente.
4: Sentir um cheirinho diferente, né?
6: Entendeu?
4: É bom, a gente também não fica em casa o tempo todo,
6: meu,
4: né?
6: Meu Deus, me livre.
4: Pauline, pra gente encerrar, vira-lata do S menos?
6: Não, tudo igual. Depende dos cuidados. Eles são bem mais fortes, tem uma resistência, né, maior. Inclusive, nós vamos falar deles sexta que vem. Que sexta que vem é o dia do vira-lata, dia 31 de julho.
4: Do nosso caramelo, que é o símbolo do Brasil.
6: É,
4: né?
6: Tem os pretinhos também, os cães e gatos.
4: Ah,
6: são todos maravilhosos. Mas eles tendem a ser mais resistentes porque a vida exige isso deles.
7: Era símbolo do Brasil, tá?
4: Era?
7: É, porque o México foi, chegou antes do Brasil e declarou o vira-lata caramelo como raça nativa mexicana.
6: Então
7: o Brasil ficou falando, ai, o vira-lata caramelo, caramelo. Não oficializou, o México foi lá e falou, é nosso.
4: Tá, tudo bem.
7: É nuestro.
6: É, não sabia.
4: Eu acho o seguinte.
7: Eu gosto do México, então tá valendo.
4: Eu também adoro. Eu acho o seguinte, quanto mais melhor.
7: É isso aí. Agora é raça, não é sem raça definida, é mexicano.
6: Qual é a raça? Caramelo.
4: Caramelo, e ponto.
6: É isso aí, acabou-se. Eu quero deixar aqui um beijo pro meu amado Jeremias, que foi um gato que eu conheci essa semana, que realmente mexeu com o meu coração.
4: Você me fez chorar com aquele post,
6: meu,
4: viu?
6: Deus, querem conhecer Jeremias? Vai lá na arroba canal de estimação, é um gato pretinho que tá lá. Meu Deus.
4: Ele tem uma história muito importante. E parabéns aos pais que adotaram
6: Gerê.
4: O Gerê tem rede social e tudo mais, né? E eu acho que ele simboliza tantos, né, Pauline?
6: Sim.
4: Quer conhecer
6: um
4: pouquinho? A gente não vai dar spoiler porque a gente quer trazer também a história do Jeremias aqui. Mas
6: sexta-feira que vem a gente fala de Jeremias e dos caramelos. É o vira-latinha caramelo, doguinho, e os vira-latinhos pretinhos dos gatinhos.
4: E só trazem sorte,
6: meu,
4: viu?
6: Meu Deus,
4: nada
6: exato.
4: Pauline, que programa maravilhoso, mais uma vez,
6: vocês,
4: né? Trazendo essas questões que talvez são muito do dia a dia, mas que é importante a gente estar sempre relembrando.
6: E não fiquem chateados assim, eu não sabia, tem muita gente que se culpa, nossa, é tão isso, eu não sabia. Não tem problema não saber.
4: É por isso que a gente
6: está aqui. Exato.
4: Redes sociais.
6: @ canal de estimação. Agora tem o site veterinariadeestimação.com.br. Tem uma porção de coisas lá importantes também para vocês saberem, para vocês ficarem mais bem informados e os pets mais bem cuidados.
4: Muito bom. Obrigada, Pauline.
6: Imagina, eu que agradeço.
4: E um beijo para todos os pets, pai de pets.
6: Ai, gente, amanhã é aniversário de Edward. Um beijo, meu filho. Oh, mamãe te ama.
4: O Sphinx maravilhoso.
6: Hoje, meu
4: Deus. Parabéns. Quantos aninhos? 10?
6: 9.
4: 9 aninhos. Ele é maravilhoso.
7: Pensa pelo Deus da destruição, vive séculos.
6: É isso aí.
4: Mix 72, a gente encerra assim mais um Papo Mix Pet. Excelente, muita informação pra você. E sopa.
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7: Vamos agora tomar um cafezinho?
4: Vamos.
7: Eu pago essa rodada.
4: Ah, então tá bom. Vamos, já voltamos, tá bom?
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8: Bom dia, tô chegando na Mix e começo falando sobre o contorno norte. Tem maior lentidão em ambos os sentidos entre Almirante Tamandaré e o cruzamento com a Manuel Ribas. Motorista que faz esse trajeto vai precisar de mais atenção e paciência, ou pode realizar o desvio por dentro dos bairros. Usando a Fridolin Wolf, ela está fluindo melhor. Quem for por ali, ganha tempo. 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
11: Mix 77 de volta, Jornal da Mix no ar, manhã de sexta-feira, 24 de julho, você com a gente, hashtags valendo, 998226669, @MixCuritiba lá no Instagram, com prêmios exclusivos para você que tá aqui com a gente no Jornal da Mix, página Jornal da Mix no Spotify também.
10: E o nosso grupão no WhatsApp, então
11: exatamente.
10: Você manda um alô aqui, fala no nosso WhatsApp, dá um oi aqui no 998226669 e fala assim: Duda, me joga no grupão. Simples assim. E claro, né? Hashtag Lala na Mix, valendo aquele pai de ingressos pro Teatro Lala pra curtir a peça que você quiser.
11: É isso aí. 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
11: 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Você já ouviu por aqui.
10: Te atropelei, foi mal.
11: Não, eu que te atropelei.
10: Campus do IFPR em Araucária recebe autorização do MEC.
11: Júlio Verde alerta para câncer de cabeça e pescoço.
10: Curitiba recebe congresso internacional sobre controle da miopia.
11: Feira gratuita reúne 8 mil discos de vinil aqui em Curitiba.
10: E o EMEPAR pede doações urgentes dos sangues de tipo O.
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11: E agora o destaque do portal Hoje Paraná. Um levantamento do Fórum Brasileiro de Segurança Pública mostra que cerca de 8 em cada 10 feminicídios registrados no Brasil são cometidos por companheiros ou ex-parceiros das vítimas. Os dados fazem parte do estudo Retratos do Feminicídio no Brasil. Esse levantamento aponta que 59% dos crimes foram cometidos por parceiros íntimos e 21% por ex-cônjuges. E o estudo também chama atenção para a vulnerabilidade em cidades menores. Em 2024, cerca de metade dos feminicídios aconteceram em municípios com até 100 mil habitantes, onde a rede de atendimento especializado costuma ser mais limitada. 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
1: E chegou a hora da gente falar de esporte. Por aqui já Mauro Miller conectado. Mauro, bom dia, uma ótima sexta-feira para você. Chegamos na sexta-feira com o fim da 19ª rodada da Série A e o fim do primeiro turno, até que enfim, né? Teve um intervalo de 55 dias entre a 18ª e a 19ª rodada. Copa do Mundo, já estamos morrendo de saudade. Mas, principalmente quem foi mal no campeonato, nessa retorno do Campeonato Brasileiro, né? O Coxa Branca tá com mais saudade da Copa do Mundo do que o torcedor do Atlético, né? O Furacão subiu, o Coxa desceu na tabela, Mauro. Bom dia.
2: Bom dia. Bom dia pra você, pra todo mundo que tá aqui no Jornal da Mix. Pois é, o Atlético fechou o primeiro turno no terceiro lugar com 33 pontos, um a mais que o quarto Fluminense e 4 a menos que o vice-líder Flamengo. O Viveiros é o artilheiro do Furacão, com 11 gols. Um a menos que o artilheiro do campeonato, Pedro, do Flamengo, que tem 12 gols marcados. O Mendoza fez 5, Julimar 3, Leozinho, Luiz Gustavo 2. O cara das assistências no Furacão é o Benavides. E essa colocação de terceiro colocado na tabela, ao fim do primeiro turno, é a melhor posição do Atlético na era dos pontos corridos. Tem o melhor time jogando em casa, tem 44 gols marcados, 28 gols sofridos em 19 rodadas, são 14 vitórias, 7 empates, 9 derrotas em 30 jogos nesse ano de 2026. Já o Coritiba caiu da 7ª colocação para 10ª, agora tem 26 pontos, um ponto abaixo do 7º Corinthians e que o 8º Cruzeiro, um ponto a menos que o Botafogo, 9º lugar. O Coxa fez 25 gols, sofreu 27, o artilheiro é o Breno Lopes com 8 gols, o Lavega 5, Pedro Rocha 4, com 19 rodadas venceu 7 jogos, empatou 5, perdeu 7. O Coritiba tem o Josué no meio-campo, o Lucas Ronier e o Breno Lopes, que são os destaques do time, sempre fazendo gols, sempre jogando muito bem, mas ainda sofre na defesa e os resultados em casa ainda decepcionam a torcida. A zaga é um setor para melhorar e em 31 jogos de 2026 tomou 40 gols.
1: Mauro, a chance de recuperação do Coxa, que caiu na tabela, vem agora, porque o Coxa está sendo um time melhor fora de casa do que dentro de casa. Então o Coxa joga nesse fim de semana, o Atlético também. O Atlético tem a chance de consolidar essa nova posição no Campeonato Brasileiro, jogando em casa, melhor mandante, como você disse, recebe o Internacional, que tá meia bomba, né? Amanhã o jogo é às 18h30. Pro Coxa, a chance de recuperação jogando fora, jogando lá em Bragança Paulista, é contra o Bragantino, o jogo no Cícero de Souza, às 18h30. Fim de semana importante pros dois times, né?
2: Exatamente, os adversários aí, né, do Atlético, o Internacional. Vive um ano bem complicado, 33 jogos nesse ano, venceu 17, empatou 7, 10 derrotas. É o 14º colocado, é um visitante indigesto. Enquanto em casa não vai muito bem, fora de Porto Alegre foram 11 partidas com 6 vitórias, 2 empates e 3 derrotas. Fez 16 gols como visitante e sofreu 10. O adversário do Coritiba, o Bragantino, do Wagner Mancini, é o 5º na tabela, 30 pontos, tem 9 vitórias, 3 empates, 7 derrotas. Marcou 26 gols, sofreu 20. Esse ano, jogando em casa, ele é forte, com 8 vitórias, 1 empate e 2 derrotas. Mas no Campeonato Brasileiro, é mais na média, 4 vitórias e 2 derrotas. O Pita é o artilheiro, tem 5 gols, aí tem o Lucas Barbosa, que fez 4, e o Juninho Capixaba, que tem 3 gols. Esses são os adversários do Coritiba e do Atlético nessa rodada de fim de semana, Sopá.
1: Boa sorte para os nossos times aqui da capital. Agora a seleção brasileira feminina de vôlei joga a semifinal contra a Itália amanhã às 5 horas da manhã. Vai madrugar para assistir a seleção, né, Mauro?
2: Toda certeza, o Brasil jogou já nessa VNL contra as italianas, venceu 3-7-2, só que assim, quebrou uma fase invicta da Itália, 39 jogos sem perder, só que contra o Brasil a Itália tinha jogado com muitas reservas. Nesse jogo tem, por exemplo, a volta de duas das melhores do mundo, a Egonu e a Ekaterina Antropova, duas das melhores jogadoras do mundo. E aí a gente vai ter que assistir esse jogo com bastante cuidado, porque o Brasil também está desfalcado. A Júlia Cudes, melhor bloqueadora da fase de classificação, a Gabi, a Tainara, bom, tem a Ana Cristina, que foi a maior pontuadora contra o Japão com 29 pontos, tem a Júlia Bergmann, grande fase. A Diana, a oitava melhor bloqueadora da VNL. Tem também a Rosa Maria, a Roberta, a Luzia. A Luzia que entrou no lugar da Cudes e está jogando muito bem. Temos chance, muitas chances. Vai ser fácil? Não, não vai ser fácil. Mas eu tô na torcida, 5 horas da manhã é o jogo amanhã, Sopa.
1: Estaremos na torcida, só não prometo que eu vou conseguir acordar às 5, que sábado é o dia da gente tentar descansar um pouco mais. Mauro, antes da gente ir embora, tem um recado importante aqui, viu? Dia 16 de agosto, das 10 da manhã a 1 da tarde, no Museu Paranaense, vai rolar o lançamento do livro Foto e Bola, histórias de 10 fotografias de Pelé. O Sandro Moser, né, é o autor dessa obra e, Mauro, vai ter distribuição gratuita de livros. É mole ou não?
2: Exatamente. Você vai lá, você ganha o livro e ainda tem o autógrafo do Moser, que é o autor do livro. Então são 10 fotos e o contexto das fotos nesse livro. Um livro muito interessante, vale a pena a leitura. Você que gosta de futebol, você que é pai de menino aí que tá na escolinha, de menina que tá na escolinha, é bom saber essas histórias, porque o Pelé é o maior jogador de futebol de todos os tempos. Você gosta do Messi? Em números, o Pelé é muito melhor. Mas enfim, a gente admira esse jogador na sua história toda. Eu tive a honra de trabalhar por 3 horas com o Pelé e vale a pena. Vou estar lá no lançamento com certeza.
1: É muito legal esse projeto, é um projeto viabilizado pela Lei Rouanet. Então cola lá, tá? Fica a dica aí, dia 16 de agosto, no Museu Paranaense, das 10 da manhã à 1 da tarde. Mauro, bom fim de semana e na segunda-feira volta falando de esporte aqui com a gente, combinado?
2: Combinado, com toda certeza. Valeu!
1: Valeu, valeu. Bom fim de semana. Mauro Miller falando de esporte aqui na Mix.
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1: E você segue participando por aqui, você já sabe, né? No nosso WhatsApp você interage, fala dos assuntos, conversa com a gente e concorre a presentes também. Hashtag LalanaMix 998226669. O estúdio já tá cheio de gente, vai ter muita resenha, muito bate-papo depois do break. Então fica ligado aqui na programação da Mix, não sai daí, você vai gostar do papo, viu? Você vai se divertir bastante no próximo break. Mas antes, você já sabe, né? 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
5: Mix 725, você com a gente em 98.3 ao vivo, manhã de sexta-feira. Muita coisa boa já rolou aqui no Jornal da Mix e muita coisa boa ainda vai rolar e tem prêmio pra você.
2: Temos prêmios, claro, a tua participação chegando no 998226669, hashtag Lala na Mix, concorrendo àquele par de ingressos pro Teatro Lala. É a última chamada, tá? A partir de agora... Quem mandou, mandou. Quem deixou o bonde passar vai ficar sem esse presentaço aí, tá?
5: É isso. Então participa com a gente agora, 7h25.
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5: E vamos viajar, vamos pegar uma barca, William Sopa?
2: Aquela barca aquela da barca, música?
5: Aquela da música.
2: Ah, eu gosto muito, viu?
5: Pro nosso paraíso chamado Ilha do Mel, que vai respirar música durante todos os fins de semana de agosto. Lembra que a gente falou, ah, é agosto, não sei... Não, não tem nada de desgosto, não.
2: O desgosto... Pode estar em qualquer lugar do mundo, menos na Ilha lá. Do Mel.
5: E o Encantadas Jazz 2026 está com a programação completa e vai transformar a Praia de Encantadas num grande palco a céu aberto, reunindo lendas da música brasileira, artistas internacionais, novos nomes da cena instrumental. E ele está aqui com a gente, o presidente da Ilha do Mel, nosso Johnny Vieira. Bom dia, queridão.
6: Bom dia, Flávia. Bom dia, Sopa. Bom dia aos ouvintes da Mix. É um prazer enorme, mais um ano... Estando sentado nessa cadeira e conversando com toda essa galera bacana aqui.
5: Que bom, Johnny. A gente fala, eu chamo ele de sereio, né? Ele é o sereio, a Natasha é a sereia. E assim a gente vai. E que bom, né? Mais uma edição. Que é um sucesso, não tem como.
6: Ah, é um case de sucesso, Encantadas Jazz. E esse ano a gente vem com tudo. No ano passado a gente falou que ia dar um plus... na edição 2026, e olha, tem muita gente boa que vai tocar aqui, lendas da música brasileira, além de uma galera nova que tá arrebentando aqui em Curitiba, no Paraná, e muita gente também de Santa Catarina, e várias atrações internacionais de peso, até uma indicada pro Grammy latino-americano ano passado, com revelação.
5: O Encantadas não dorme em serviço.
6: E esse ano... A gente trouxe aqui nada mais, nada menos que o nosso curador, o Ian, que é responsável por toda essa programação, né, Ian? Bom dia!
7: Bom dia, bom dia! É um prazer estar aqui mais uma vez conversando com vocês.
5: Que bom ter você aqui, Ian! E conta pra gente, o que o pessoal pode esperar? A partir do primeiro final de semana, já no dia 31 de julho.
6: Semana que vem, semana já começa tudo na semana que vem.
7: Exatamente, né? Na sexta-feira a gente já inicia ali no circuito off, ali nos bares, né? Fim da Trilha, Chams... Cavalo Marinho, né? E no dia 1º e dia 2 de agosto, a gente vai ter ali Cristina Eltarran e Mário Conde, vamos ter Trombone Paralelo, vamos ter Regino Matimbe Group, que é um guitarrista do Moçambique, vamos ter também John Miller, que é um cantor super premiado ali de Santa Catarina, vamos ter Ginga, simplesmente o nosso mestre Ginga vai estar já abrindo o primeiro final de semana, uma lenda da música popular brasileira. Marília Giller Trio, que por sinal é minha mamãe.
5: Oh.
7: E o Jazz Gang, né? Que é a turma que tá fazendo uma sonzeira aí na cidade. Esse é o primeiro final de semana já pra começar daquele jeito, assim, né?
5: Cara, imagina.
2: O pessoal do Jazz Gang esteve aqui semana passada batendo um papo com a gente, legal demais.
7: Então o primeiro final de semana já vai começar desse jeito aí.
5: Tá, olha, não é promessa não, viu? Isso daí já tá cumprido já, viu?
7: E sem falar que, né, a gente já vai dar sequência, o segundo final de semana vamos ter Roberto Menescal e Gisson Peranzeta, vamos ter José Portillo, que é um pianista cubano, vamos ter a cantora cubana Camila Guevara, vamos ter o Oscar Junta da Argentina, um baterista incrível, Vamos ter Toninho Horta também no último final de semana, Débora Gurgel. Então, assim, tá um line-up realmente. Se vocês quiserem informações também do line-up completo ali no Encantadas Jazz, na página do Instagram, ali vocês têm todas as informações, pousadas, restaurantes,
5: tem que
7: atividades.
5: Seguir lá, gente. Ficava por dentro.
6: Vai
5: já.
6: Vai ser sensacional. É o maior encontro da música com a natureza do Paraná.
5: E olha, como casa, é um casamento perfeito, porque a gente vai passeando ali por Encantadas, né? E como o Ian falou, né? Os bares, os restaurantes. Onde você anda tem música. É uma coisa
6: sim,
5: deliciosa.
6: Olha só, no Chames vai começar já sexta-feira que vem. Vai ter Décio Caetano, que é um bluesman maravilhoso do estado. É, no Cavalo Marinho vai ter o Rock Brothers. E no fim da trilha, Plato Plomo, que é uma banda que está indo para Cuba, que está indo para a Argentina, voltaram da Argentina aqui, foram tocar semana passada em um festival, né, Ian? Como é que foi?
7: É verdade, eu passei lá a semifinal e a final da Copa na Argentina, né? Foi uma experiência única.
1: Eu imagino que foi.
7: Foi.
1: Especialmente depois do gol da Espanha.
7: Cara, eu tava torcendo para a Argentina.
5: Sério?
7: Até a hora que acabou o jogo, né? Porque daí eu percebi que ia ser uma loucura se eles tivessem ganhando. Mas é uma experiência única, né? Mas foi muito legal, participei do Festival de Jazz de Alta Graça em Córdoba, festival de 10 anos já, num teatro gigantesco, assim, um lugar muito lindo, uma cidade super cultural, assim, vários artistas e muito legal essa troca, né? Inclusive, um das bandas lá de Córdoba também vai vir tocar, tá, que é o Pablo Lobos Group.
5: Bateram um papo lá rapidão e bora pra ilha.
7: Não, a gente já se conhecia de outros festivais, né? Cara, normalmente quando a gente faz um line-up, esse line-up que entra, a gente já tá 2 anos conversando com a galera, né? Então, essa construção, ela é...
5: Até porque a agenda, né? Tudo, um monte
7: também,
5: de coisa.
7: Né, tem muita coisa que a gente vai conhecendo que a gente não consegue encaixar. Então, tem bandas que eu conheci agora que eu não consigo encaixar pro mês que vem.
5: Fica pro próximo.
7: Então, fica pro próximo ano.
1: Gratas surpresas pro ano que vem.
7: Exato.
1: Que
7: e daí, assim, boa. A gente não para nunca, né?
5: Que coisa boa.
6: Ian, pra gente concluir aqui, nós vamos ter um showzaço do Ginga, né? A Etel Frota, que é da Academia Paranaense de Letras, uma pessoa fantástica que está morando na Ilha do Mel, entrou em contato com o Encantadas Jazz e nos falou assim de forma linda que está muito feliz porque ela fez uma letra para uma música que o Ginga fez pro Aldir Blanc, que era parceiro dele de composições, e ela vai estar na primeira fila ouvindo o Ginga. Vai ser sensacional. O que você tem pra falar desse cara?
7: Não, às vezes quando a gente acorda, assim, e começa a perceber o que a gente tá fazendo, né? Trazendo essas pessoas ali. Porque o festival, ele começou de uma forma pequena, né? Até o lance do equipamento pra chegar lá na ilha e tudo. E, cara, ter essas pessoas, assim, que a gente ouviu, que eu cresci ouvindo... E vendo, assim, né, o tanto de prêmio que essas pessoas ganharam e, pô, né, parceiro do Aldir Blanc, né, a gente tá falando de nomes ali que são nossos heróis, né, e tá recebendo essa galera ali no palco é realmente emocionante. Eu vou falar pra você que o ano passado, que todos os shows dessa, né, Filó Machado, né, os Faria, cara, eles entraram, tava a primeira nota e, cara, eu caía em lágrimas, assim, e eu tenho certeza que esse ano vai ser a mesma coisa.
6: Ah, com certeza.
5: Eu e Ian chorando de alegria, de emoção, né, Ian?
7: Exatamente.
5: Que coisa boa.
6: O Ginga tem músicas gravadas por todos os grandes artistas, começando com a Elis Regina, passando por Chico Buarque.
1: Milton Nascimento.
6: Ele tem mais de 300
7: músicas. Eu me arrisco
6: a
7: dizer que é um dos maiores compositores do planeta, assim, tranquilamente, assim, tá na lista ali dos top 30 compositores do planeta, assim,
6: o
7: fácil.
6: O Elieto Pascoal falou do Ginga, falou que pessoas como o Ginga nascem uma a cada 100 anos. Então, assim, quem não for pro Encantadas Jazz vai perder o músico dos músicos que vai tocar no domingo, no próximo final de semana, no Encantadas Jazz.
5: Que coisa linda, né? E a democratização dessa música instrumental, de sons maravilhosos que você passeia e tá tudo certo, você tá ali, né? Nem quer sair da ilha. Eu toda vez que vou, falo pro Johnny, quero morar aqui.
1: Vamos morar nesse festival, né?
5: Agora. Morar. E Johnny, você tem convidados, né?
6: Eu
5: muitos
6: quero agradecer
5: convidados.
6: O Ian, obrigado.
5: Obrigada, Ian.
7: Obrigado, gente.
1: Valeu, Ian. Tamo
5: Manda
1: junto.
5: Um beijo pra Mami e pro Papi.
6: O Encantadas Jazz não é feito só de música, é uma experiência completa. além de você estar na natureza, naquela bruma fantástica, tomando aquele café da manhã, andando pelas trilhas, curtindo as praias, passeando por pontos históricos, a gente também cuida do corpo e da alma.
5: É, exato.
6: E quem cuida do corpo e da alma e nos ajuda a fazer esse exercício é a Carol D'Artico, que é a nossa professora de yoga.
5: Oi, Carol.
6: Que nos domingos de manhã, às 10 da manhã, ela tá lá com uma galera fazendo yoga na praia. Bom dia, Carol.
8: Bom dia a todos.
5: Seja bem-vinda, que coisa boa. A gente sempre fala da yoga, né, em todas as edições, e hoje a Carol tá aqui junto com a gente, que coisa boa. Sim. E é importante, né, quando a gente tá nesse ambiente, né, até por uma questão, assim, de você entrar nesse clima, né, a ilha, ela é um tesouro natural, né, então, assim, os moradores de lá têm todo esse cuidado. Para fazer um evento tão grande como esse, também existe esse cuidado com o meio ambiente. Você vai lá também para dar aquela pausa, né, Carol?
8: Sim, desacelerar, né?
5: Exatamente.
8: Essa é a intenção. Bom, é uma alegria muito grande, né? A primeira vez que eu tô aqui na Rádio Mix.
5: Seja bem-vinda sempre.
8: Isso. Meu segundo ano no Encantadas Jazz e eu tô aqui representando o yoga. E eu quero deixar aqui um convite, né, para todos que nunca participaram do festival, Encantada Jazz, participar do festival e vir praticar yoga comigo todos os domingos, às 10 horas da manhã, no Mar de Fora, na Praia de Encantada.
5: Agora, diz uma coisa, muita gente fala, ei, mas eu nunca fiz, eu não sei, vai que eu passo vergonha. É para iniciante, é para veterano,
8: para
5: todo
8: mundo,
5: para criança, todo mundo.
8: Para todos, tá?
5: Ai, que delícia.
8: É só chegar.
6: Carol, e o que precisa levar? Eu quero fazer o yoga... No Encantadas Jazz. Eu preciso me inscrever? Eu preciso fazer alguma coisa? Preciso levar alguma coisa?
8: Não. É só chegar na praia ali às 10 horas da manhã, levar uma canga ou um tapetinho de yoga.
5: E o seu corpício?
8: E o seu corpício.
5: Só isso.
6: Aí,
5: a Carol
6: esse
5: dá
6: ano,
5: conta.
6: A Pink mandou fazer... A Pink, que é uma das nossas patrocinadoras, mandou fazer uma toalha para quem não tiver... lindérrima, inclusive tá lá a marca da Mix, eles colocaram a marca da Mix, então nós teremos alguns artefatos ali para ajudar no yoga, vai ser sensacional. No ano passado, no último final de semana, eu acho que tinha umas 200 pessoas, como é que foi a emoção?
8: Olha, fiquei com a voz trêmula no comecinho. Coração bateu forte, mas foi muito emocionante, assim. Foi muito lindo, né, você ver tantas pessoas, assim, que não conhecem o yoga, conhecerem no festival Encantada Jazz.
5: Exatamente.
8: Foi muito emocionante.
5: Unindo aí, né, alma, corpo, música, natureza, é pra desopilar mesmo, né?
6: Ah, com certeza. Eu nunca fui fazer o yoga, porque eu tenho medo de gostar. Porque eu vejo a Natasha, ela foi numa aula da Carol e já fez inscrição e toda semana ela faz uma, duas vezes. E eu vejo ela em umas posições que se eu fizer o que ela faz, eu acho que eu não ando uma semana.
5: Ou anda melhor, né?
8: Com certeza, a vida só melhora.
5: Com certeza. Então fica esse convite especial aí, né? Pra você participar todo domingo, às 10 da manhã.
8: Isso, no Mar de Fora, na Praia de Encantadas.
5: Maravilha.
6: Obrigado, Carol.
5: Obrigada, Carol.
8: De nada.
6: Até no próximo final de semana estaremos lá com a Carol D'Artico.
8: Sim, espero todos vocês. Obrigada.
5: Parabéns também pela iniciativa aí, né, do Encantadas, trazer essas novidades, né? O yoga já acontece e tudo mais, mas tem gente que não sabe, então fica sabendo aí, já vai preparado. Obrigada!
6: Flávia, o Encantadas Jazz, além de cuidar do corpo, da alma e ter atrações fantásticas, nós também cuidamos da ilha, né? A gente tem um respeito e um carinho pela ilha e pelos visitantes muito grande. Então, é importante que quem vá para o Encantadas Jazz já faça as reservas, já procure a sua hospedagem para poder chegar, ficar tranquilo. E quando chegar, cuidar da ilha. Não jogar bituca no chão, pegar o seu lixinho, como você falou ano passado, leva uma sacolinha,
5: leva,
6: né?
5: Uma sacolinha. Leva aquela sacolinha ela já é reutilizável.
6: Sim,
5: e tudo mais,
6: específica,
5: né?
6: Específica para isso.
5: Pô, coloca ali no ombrinho, bebeu sua água, guarda a garrafinha, tem um papelzinho de bala, coloca lá dentro, depois você descarta o lixo no lugar correto.
6: Nós temos uma coleta anual que funciona muito bem, mas durante o festival a gente tem vários parceiros que nos ajudam a fazer e executar várias ações ambientais. Um desses parceiros é o Recicle-me, que a Cacá, que está aqui, é parceira do festival e faz parte do Recicle-me e também de outras organizações não governamentais que têm o objetivo de cuidar do meio ambiente. Bom dia, Cacá. Tudo
9: bom
6: bem?
9: Bom dia.
5: Seja bem-vinda. E que trabalho maravilhoso e necessário e importante, né? A conscientização, né, Carol? É Cacá?
9: Sim.
5: É Carol, Cacá? É Cacá e Carol.
9: Cacá e Carol.
5: E Cacá, como que funciona? Conta pra gente.
9: Então, bom dia a todos. A gente quer dizer que a gente cuida da ilha o ano inteiro, não só no festival. Mas o festival tem um papel muito importante, porque como a gente atinge muitas pessoas, a gente consegue mostrar para muitas pessoas a importância. É, durante o festival, a gente tem a coleta seletiva, o gerenciamento simultâneo. A gente tem uma associação que trabalha todo dia lá. Eles já vão separando o lixo, eles já vão gerenciando. Eles fazem a coleta na hora, todo sábado, todo domingo. E a gente retira todo esse resíduo do Encantadas Jazz e já leva direto para a reciclagem.
5: Já destina
9: tudo, tudo que a gente produz no festival, a gente se compromete em tirar da ilha. Porque as pessoas esquecem de pensar no caminho do lixo dentro da ilha.
5: Pois é.
9: Você leva, a gente está levando 1.000, 2.000, 5.000 pessoas e a gente produz lixo, a gente produz esses resíduos. E se a gente deixar na ilha, como o Johnny falou, a coleta é muito boa. A gente tem coleta de segunda a sábado, na temporada de domingo a domingo. Mas ninguém pensa que você leva o lixo fica numa sacola, na sacola vai pra trilha, da trilha vai pro carrinho, do carrinho vai pro transbordo, do transbordo vai pra chata, da chata vai pro caminhão, pra até chegar no destino final, que muitas vezes é o lixão.
5: Pois é.
9: Então, o nosso papel é não fazer, encurtar esse caminho e direcionar pro lugar certo. Então,
5: muito
9: a gente chama
5: bem.
9: Associação... Associação, o ano passado a gente tirou cerca de 2 toneladas do festival. Foram 2 toneladas de resíduos recicláveis que saíram do festival e tiveram seu destino correto.
5: É muito importante.
6: E é certificado, né?
9: É certificado.
6: Todo esse lixo reciclável é certificado pela Ancoresp,
5: uhum,
6: que é a nossa parceira, pelo
9: Ecolocal.
6: Pelo Ecolocal do Felipe, que já esteve aqui. Então a gente faz um trabalho para deixar a ilha sempre limpa. Além do lixo que nós produzimos, também tem várias ações com a Ecolocal, com os parceiros do mar, que a gente vai nos lugares de difícil acesso ou onde não tem acesso para fazer a limpeza desse local. Ano passado foi mais ou menos assim,
9: foi,
6: né, Cacá?
9: Assim também. A gente tirou 2 toneladas. Com a Ecolocal, a gente combate o lixo marinho, que a gente vai em lugares que não é no festival de fato, mas em lugares de difícil acesso da ilha. E a gente chama os voluntários, a gente tirou cerca de 2 toneladas também de lixo marinho. Durante o festival foram mais 2 toneladas de resíduos produzidos ali. E a gente também leva os parceiros do mar que fazem uma conscientização ambiental. A gente faz algumas brincadeiras, a gente fala sobre a importância, o que fazer, o que não fazer.
5: E é muito
9: a gente
5: importante.
9: Tenta que saia da ilha pro mundo também.
5: Exatamente.
9: Né? Que não
5: seja. Quem quiser conhecer mais, pode te procurar por lá, hein, Cacá?
9: A gente vai estar lá todo final de semana.
5: Boa.
9: A gente vai ter um stand do lixo. Não podemos chamar de lixo, né? Dos resíduos, dos parceiros do mar. A gente vai ter bastante ação ambiental acontecendo.
5: E, gente, tem que levar a criançada. Leva a criançada, porque é essa nova geração que está aí aprendendo e ajudando a conservar.
6: Nós vamos ter um panfleto da PUC, que a PUC produziu, que você vai poder levar para casa e plantar hortaliças.
5: Oh, coisa boa! Adoro plantinha, adoro plantinha.
6: Vai ser bem legal. Olha, vai ser sensacional. Muito obrigado. Eu espero que todos vocês possam conhecer um pouco da Ilha do Mel e conhecer o Encantadas Jazz. Vá no nosso Instagram, @EncantadasJazz. Lá você vai ficar sabendo de tudo, mas também acompanhe a Mix, porque a Mix é a nossa parceira de primeira hora e aqui tudo que vai acontecer, você vai ficar sabendo. Tá bom? Muito obrigado, Flávio.
5: Johnny,
6: um beijo no coração.
5: Um abraço pra você. É sempre um prazer ter você aqui com os seus convidados. Gente bonita, linda, querida. Parabéns, Ian, pela curadoria mais uma vez. Temos certeza que vai ser um sucesso. E vamos pegar a barca.
6: Vamos pegar a barca pra ir
5: no meu. Ou se não. Obrigada, gente.
6: Valeu,
5: parabéns.
6: Um abraço,
5: Encantadas Jazz 2026. A gente vai trazendo a agenda pra você. E @EncantadasJazz lá no Instagram, né, Johnny? É isso aí. Beijo pra todo mundo. Agora, 7h43.
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5: A gente prometeu, né? E vamos lá cumprir, então, essa atualização da previsão do tempo. Muita gente interessada em saber como é que vai. A sexta-feira, gente, ela vai... Aquela sexta-feira mais emburradinha, mas calma lá, porque o final de semana promete um calorzinho. Curitiba tem essa sexta de mais frio, né? Vai ser nublado. E a máxima não deve passar dos 15, hoje, tá bom? A mínima prevista de 10 se confirmou isso e não tem previsão de chuva. No fim de semana, a temperatura volta a subir aos pouquinhos, mas o céu ainda um pouquinho cinzento. No sábado, termômetros variando aí entre mínima de 12 e máxima de 20. No domingo, a previsão é de mínima de 11 e máxima de 22. E o sol vai sim aparecer com mais força. A gente vai começar a próxima semana ensolarada na capital paranaense.
6: Vivas!
5: Vivas! Muito bom! Agora 7h44.
3: Bom dia!
5: Aí chegou a hora da gente cuidar da nossa beleza, da nossa autoestima. Com ela, a doutora Jane Bianchi. Ai, que saudade que eu tava de você. Bom dia.
10: Bom dia, Flávia. Bom dia, Sopa.
6: Bom dia.
10: Duda.
5: Ela chegou com a pele radiante.
10: Ah, sim.
6: Quando
10: sim.
6: que ela não tá com a pele radiante?
5: Não, mas olha...
6: aí, né?
10: Olha, gente, não é fácil não, né? Não cedo é fácil. Assim.
5: Se cedo assim, tá assim... Imagina mais tarde. Bom dia, queridona.
10: Bom dia. Feliz de estar aqui com vocês de novo. Bom dia, ouvintes. E vamos lá, né? Nossa sexta-feira para saber
5: Jane,
10: um pouquinho mais. Aí.
5: Jane, deu um bafafá o tal da vitamina C, a niacinamida.
10: Sério?
5: Niacinamida, essa dupla que tá revolucionando aí os cuidados com a pele. Coisa simples.
10: Sim.
5: Que todo mundo pode fazer, né, Jane?
10: Todo mundo pode fazer. Fácil de encontrar, né? A gente encontra aí nas farmácias, tem vários... formulados, vamos dizer assim, né? Os dermocosméticos que estão por aí. Então, vai agregar cada vez mais aí a qualidade, a saúde da pele.
5: Deixa eu te contar que a gente recebeu mensagem, algumas dúvidas das nossas ouvintes, dos nossos ouvintes, porque a gente conseguiu arrastar uma marada pra cá, viu?
10: Ai, fico muito feliz.
5: Ó,
10: ainda bem
5: dúvida...
10: que a gente tem um representante aqui, né? Mas eu gosto que os outros participem também.
6: Depois vou te contar, consegui resolver aquele negocinho.
10: Vou
6: contar depois.
10: Ah, que legal, que
5: já
10: legal.
5: Já tá de coisinha já, ó. A gente reuniu algumas perguntas aqui, Jane, mas uma apareceu com muita frequência. Existe algum outro ativo que complemente a vitamina C e que também pode melhorar a qualidade da pele?
10: Sim, é um ativo que está sendo super usado, eu falo até, ele é muito versátil, que é a niacinamida.
5: Uhum.
10: Né? Que às vezes as pessoas achavam que era mais para pele oleosa, e aí eu vou falar para vocês que não. São para vários, para todos os tipos de pele, e eu vou explicar certinho para vocês.
5: Coisa boa, a niacinamida é um nome complicadinho, a gente pode chamar
10: de
5: Nia.
10: No começo parece ter um trava-língua, né?
5: A gente dá um apelido Ania, alguma coisa assim, mas é um produto excelente, né,
10: Sim,
5: Jane?
10: Excelente, fácil de usar aí, dá pra complementar muito bem aí, colocar na sua skincare do dia a dia.
5: E como que a gente faz, assim, a skincare, por exemplo, a vitamina C e a niacinamida, elas podem andar juntas ou é melhor cada uma no seu
10: lugar?
5: Não,
10: as duas podem participar do skincare, o que vai acontecer é que você... Primeiro, por exemplo, você pode usar o skincare seu diurno, a vitamina C, e noturno, a niacinamida.
5: Legal, bacana.
10: Né? E a niacinamida, normalmente, né, com a atuação aí dos dermos cosméticos, a gente vai perceber que ela não vem só ela sozinha, vamos dizer assim, no produto, no vidrinho, né?
5: Não é pura ela.
10: Ela não é pura. Então, vão vir outros ativos aí que complementam tudo aquilo que você precisa para sua pele. Então, fazendo uma revisão rápida do que a gente falou no último programa, a vitamina C... Ela veio aí pra quê, né? Ela atua de uma forma bem pra gente. Então, ela vai fazer a maior produção de colágeno. Ela atua também no glow da pele. Ela ajuda a diminuir as manchas, né? Ela é um ótimo antioxidante. Uhum. Então, vai atuar ali no envelhecimento da pele. Fazer que a gente envelheça de uma forma mais gradual, mas de uma forma melhor, né?
5: É.
10: E aí, a niacinamida, ela veio pra complementar a vitamina C. Porque ela acaba sendo também um anti-inflamatório, tem uma ação também parecida com a vitamina C na questão das manchas, né? Mas ela veio mesmo, assim, para melhorar a barreira cutânea nossa.
5: Que maravilha! E é um produto que tem uma textura muito boa, é um produto leve, né, Jane?
10: Sim,
5: não é aquela coisa
10: leve.
5: Que vai pesar
10: não,
5: na pele. É uma
10: não
5: skincare
10: pesa.
5: Que você vai sair com aquela sensação de pele fresca,
10: Tanto
5: gostosa.
10: É que você, quando vê, ou você vai ver ela numa forma um pouquinho mais líquida, né? Ou aquele creme, assim, eu diria até meio ralinho,
5: bem
10: assim.
5: Bem fluido,
10: bem
5: assim.
10: Fluido, tipo uma loção.
5: Mas é tão gostoso quando vem assim, né?
10: Sim, porque daí se espalha mais rápido, a absorção na pele é melhor também. Então, super fácil de colocar no dia a dia, na nossa skincare.
5: São muitos benefícios, né? É hidratação eficiente, que você acabou de falar, né? Essa
10: barreira cutânea. Isso, porque a gente melhora bastante a barreira cutânea, tem a questão da melhora da luminosidade, né? O tratamento de manchas, né? Então tem lá a hidratação, controle de oleosidade, reduz aquele vermelhidão, melhora a qualidade da pele em geral.
5: A textura,
10: e,
5: né?
10: É, o bacana da niacinamida é que ela vai atuando na pele para fazer o quê? A melhora da saúde da pele. Então, quando eu tenho uma pele saudável, que nem eu comentei da vitamina C no programa passado, a gente faz com que quando você faça algum procedimento estético, esse procedimento estético ele apareça mais, ele Sim. dê mais resultado. Porque às vezes a pessoa está tão preocupada com a mancha, com a ruga, mas a sua pele, ela não está hidratada, ela não tem uma qualidade saudável, a gente não vai ter uma resposta também satisfatória, né, com o seu
5: Claro.
10: Tratamento.
5: É um conjunto ali que dança muito bem, né?
10: Sim.
5: É uma orquestrinha.
10: Uhum. É uma
5: Jane,
10: orquestra.
5: É lógico que a acne também, ela sempre tá na nossa pauta, né? Tem até pergunta aqui, ó, da Natália.
10: Uhum.
5: Pessoa que tem acne, pode usar, então, a niacinamida?
10: Pode, deve usar a niacinamida. Porque ela controla, né, a questão da oleosidade da pele.
5: E faz essa barreira. Então, fecha poro
10: barreira.
5: Também?
10: É,
5: ela
10: tem
5: dá aquela.
10: Isso.
5: Aquela
10: a gente
5: nos
10: fala
5: poros,
10: sempre
5: né?
10: abrir o poro e fechar o poro. É. Não é que abre e fecha. É que a pele está inflamada, então ele fica mais estufadinho, né? Então, quando a gente controla essa inflamação, ele reduz. É que a gente popularmente fala, né? Eu tô com o poro aberto, uhum. tô com o poro fechado.
5: É.
10: E daí dá aquela impressão que ele abre e fecha. Não é que
5: e
10: ele abre.
5: E poros abertos, né, Jane? É complicado porque é ali uma abertura para poluição, para.
10: Sim, para os processos inflamatórios, né?
5: Exato.
10: E aí a gente sabe que provoca a irritação na pele, o ressecamento, a vermelhidão. Mas sim, olha, pode usar à vontade a niacinamida.
5: E ela surgiu assim tão lindamente, né? Ela ficou tão popular, porque antes a gente não ouvia falar tanto dela, mas hoje...
10: Não ouvia falar tanto. Sim, hoje eu falo assim que é um ativo super, assim, que está em alta, que a gente coloca bem nas skincare dos pacientes. Até para quem que está começando, às vezes não quer começar com os ácidos, né? Que a gente falou anteriormente. Vamos lá começar com a vitamina C, vamos começar com a niacinamida, uhum. e aí aos pouquinhos com a melhora, a qualidade da barreira, né, cutânea, tudo mais, depois a gente vai inserindo os ácidos, porque quem não tá também com a pele tão bem hidratada, se você vai diretamente usar um ácido, às vezes você acaba provocando mais a irritação, né, vermelhidão, aí falar, poxa vida, eu tô tentando melhorar aqui a minha qualidade, né, a minha pele e tudo mais, e eu não consigo. Mas é, porque a tua barreira cutânea, às vezes ela não tá ali tão hidratada, tão bem, pra ter uma resposta
5: boa.
10: A
5: Karina mandou uma mensagem que ela falou, chocada com a vitamina C produzir colágeno. Tá vendo como a gente aprende
10: sim,
5: aqui?
10: Sim,
5: que a gente acha que o colágeno vem só pelo procedimento, ou só por alguma vitamina em cápsula. E não, a vitamina C...
10: Ajuda
5: muito
10: ajuda
5: nisso.
10: Essa produção e você vai ver que claro que com o ato contínuo de você manter essa skincare ao longo do tempo, você vai percebendo a melhora. Começa a usar aí a vitamina C pra você ver. Até
5: junto
10: aquelas manchas.
5: Niacinamida.
10: Nossa, gente, daqui 3, 4 dias, sem brincadeira, já começa a dar aquele glow. Por isso que a gente falou brincando, não, tá com a pele bonita, né?
5: Tá com a pele
10: Mas,
5: bonita.
10: Gente, olha, ajuda muito.
5: Não, a pele da Jane, ela falou pra mim, Flávia, eu comprei aí uns produtos e tal. Olha, sem. E, gente, muito bom, fica muito bom. Ô, Jane,
10: Oi.
5: Outra dúvida que surge aqui, ó. A Ana Paula.
10: Tá.
5: Qual delas usar primeiro na skincare? Porque tem essa dúvida, né? A vitamina C, ela vem líquida, ela vem também em creme, em gel. E aí, qual usa primeiro, qual
10: primeiro,
5: usa depois?
10: Primeiro, a vitamina C. Então, faz lá a limpezinha do rosto, aí vem a vitamina C, depois o seu hidratante, se for durante o dia, e o protetor solar.
5: Esse
10: A vitamina C, que nem você falou, às vezes ela vem líquida, né? Que você põe as gotinhas na mão e já passa no rosto. Tem uma vitamina C que eu gosto bastante, até que eu acho que eu já comentei, que é da Adicos. Ela já vem em forma de pó, né? Então, ali para não ter aquela oxidação na hora que você vai, às vezes não fecha o vidrinho direito. Essa você pode misturar no hidratante ou num sérum que você utiliza e depois passa no rosto. É muito legal também.
5: Em pó. Essa
10: em
5: eu não
10: pó.
5: Sabia.
10: É.
5: Uhum. Sabia dessa, William?
1: Eu sabia porque ela contou na semana passada.
10: Eu falei.
1: Ela comentou.
10: É que eu utilizo bastante ela, eu gosto bastante. Mas assim, já utilizei de outras marcas também, da Vichy, ótima, excelente.
5: Então, aí você também.
10: também. E aí, que nem a gente estava comentando, né? Vai das concentrações, sim, o que é indicado melhor para você, do que você precisa. Vitamina C numa concentração ainda de 5%, 10%, acho que é médio para você começar aí, para quem tem pele sensível ou quem nunca utilizou.
5: É, isso é uma dúvida bem frequente, porque tem essa porcentagem aí, né? A gente entra na farmácia, tem lá com 5%, 10%, 20% de niacinamida. Uhum. Aí você fala, e agora? O que eu faço? Então começa aí com 5 e 10?
10: Começa com 5 e 10.
5: Para ir testando.
10: Eu acho que para ir testando. O que vai acontecer? Normalmente hoje a gente tem mais a questão dos dermos cosméticos. Uhum. O que é isso? Os dermos cosméticos são os produtos que têm os ativos, e esses ativos são formados aí ou pelos ácidos, pelo, né, que a gente comentou da vez passada, o ácido retinóico, o ácido glicólico e assim por diante, vitamina C, niacinamida. Só que normalmente eles não vêm um produto só, então eles vêm complementados, uhum, né? Então, tem um resultado na pele muito melhor. Então, a gente consegue trabalhar em várias camadas da pele. Por isso que a gente tem aí um resultado muito bacana.
5: Ó, o Augusto mandou uma mensagem aqui falando assim, doutora Jane...
10: Augusto, tudo bem?
5: Depois dos seus programas, eu estou conseguindo melhorar a rosácea. Que é algo que me persegue muito, há muito tempo, desde a adolescência. Ele está agradecendo aqui as dicas.
10: Obrigada, Augusto. Fico muito feliz. Que bom que você entrou nesse mundo, né?
5: O olhinho dela brilhou aqui, viu,
10: Sim,
5: Augusto?
10: Fiquei muito feliz.
5: Que bom. E a rosácea é algo que incomoda mesmo,
10: incomoda,
5: né?
10: Incomoda bastante. Uhum, aquele
5: uma
10: vermelhidão.
5: Pele mais sensível,
10: muito,
5: né?
10: Muito sensível. Então, que nem a gente vem falando ao longo dos programas, existe produtos para todos os tipos de pele. O importante é a indicação correta para cada tipo de pele.
5: E a Jane falou uma coisa importante sobre as concentrações. Às vezes a gente acha que quanto maior a porcentagem...
10: A tarja é melhor. Não é bem assim. Depende muito da indicação. Então, às vezes, você ali tem uma pele mais sensível, uma concentração mais forte, você vai prejudicar cada vez mais. Você acaba não conseguindo usar o produto que você gostaria.
5: Pois é. Então, vai na indicação assim, né?
10: Vamos começar com concentrações menores. Testar porque até a gente falando um pouco hoje, né? Misturou um pouco o programa de vitamina C, niacinamida. A gente pode complementar isso.
5: Sim.
10: Até a questão da niacinamida, a gente tem concentrações diferentes, né? Tem um produto da Creamy, que é uma niacinamida, acho que é 20%, mas não é que ela seja só de niacinamida, que nem eu falei, né, anteriormente, mas é que tem outros produtos ali, né, outros ativos, é um complexo, né, que vai atuar em diferentes camadas da pele. A niacinamida também tem uma diferenciação igual a vitamina C. Às vezes tem ela ali, produto com... Às vezes tem a niacinamida com um produto para mancha das peles. Eu tenho a niacinamida, mas com ativos para fazer uma melhor proteção da barreira cutânea. Então, isso é importante também a gente observar quando vai pegar ali o rótulo do produto que você está encontrando ali na farmácia.
5: Muito bom. Tem uma pergunta também da Roberta. Ela falou assim, Jane, uma dúvida que eu tenho... É bom usar sempre a mesma linha de produtos ou não tem problema nenhum você usar o sérum de uma marca, a niacinamida de outra, a vitamina C de outra?
10: Assim, se você puder usar a mesma linha, melhor, porque aí se tiver algum problema de irritação na pele, você sabe qual é.
5: Qual é?
10: Isso é legal. Mas também não te impede de você usar uma marca junto com a outra.
5: Se deu certo pra você.
10: Ok, mas eu acho que se puder usar a mesma linha, seria melhor.
5: Seria melhor, né?
10: Uhum.
5: Ô, Jane, com certeza a gente vai ter que voltar nesse tema, tá?
10: Hoje me deixaram com...
5: Olha.
10: Um tempinho menor. Não, mas a gente volta. Volta pra conversar. Porque eu tenho tanta coisa pra falar pra vocês, eu separei tanta coisa.
5: E é super interessante porque assim, a gente divide a informação até pra você. Captou aqui como é que usa? Qual que é o processo, né? Qual que é a porcentagem? Mas a gente tem muita coisa legal. E assim, quando a gente fala de skincare, esse é o primeiro passo. Né? Não adianta você investir numa maquiagem cara, num produto excelente, se a tua pele não estiver saudável.
10: Eu falo assim sempre, né? Que o melhor produto da pele, que deixa a pele mais linda, é a sua pele quando está saudável.
5: Sabe quando você está sem maquiagem, você olha e fala... Gostei do que vi.
10: Gostei do que vi. Acho que isso é o melhor.
2: E essa questão que a doutora falou de tentar usar sempre a mesma linha, principalmente pra quem tá começando que nunca fez, porque a pele pode reagir, né?
10: Pode reagir, então... com certeza. Se você não faz nenhum cuidado, essa barreira sua cutânea provavelmente ali tá deficiente. Então você vai aos pouquinhos introduzindo concentrações menores e que nem essa questão da irritação. Eu usei tal marca, me irritou. Então presta atenção que talvez não seja essa marca melhor pra você. você ou uma concentração menor, né? Ou o ativo que está ali trabalhado ele, de uma maneira diferente. Então é importantíssimo.
5: Porque a gente
10: mesmo
5: fixa muito a questão do ácido, né? Que as pessoas morrem de medo de sair e queimar a cara no sol, né?
6: Sim. Aí fala,
5: com o ácido, né? Com ácido eu vou tomar cuidado, mas como esse aqui vende na farmácia, todo mundo usa, não é assim que funciona. Então faça o teste. Tem dúvida, a pele é um pouco, igual o Augusto falou, a pele é mais sensível, vai lá na menor porcentagem,
10: sim,
5: testa, coloca numa pequena área, né, já vê como reage.
10: Uhum.
5: Então, assim, são pequenos cuidados que você...
10: E fazer o skincare certinho, porque às vezes passa o ácido e depois não passa, né, a questão do protetor solar no outro dia. O ácido normalmente a gente faz à noite. Mas sempre tentar manter, que nem eu falo, não precisa fazer aquele skincare com vários produtos, mas vamos pegar o básico lá. Então você acostuma com aquele básico, depois você vai agregando o que você vai precisando.
6: E vai criando rotina,
10: e
6: né?
10: E vai criando rotina, que é o melhor.
5: Ó, já, aqui já chegou. Jane, repete o passo a passo. Lava o rostinho.
10: Lava o rostinho. Aí você pode usar a sua niacinamida ou a sua vitamina C. Eu diria que o diurno até a vitamina C.
5: Uhum.
10: Pode passar o hidratante específico para sua pele, se é para pele seca, oleosa ou mista. E aí o protetor solar, tá?
5: Tá? Esse é o passo. Gente,
10: é o passo básico. Três, quatro. Uhum. À noite vai ser mais simples ainda. À noite pode ser lá, mesma coisa, limpei meu rosto bonitinho, posso passar meu produto com niacinamida, que normalmente vai ter outros ativos junto, e boa.
5: E boa. Uhum. E daí numa sexta-feira, depois dessa aula aqui, com a pele boa, já desde manhã você abre um vinho maravilhoso.
10: Ah, sim,
5: brinda,
10: não preciso de mais nada.
5: Com aquele brilho, não é, Jane? Ó, a gente vai continuar esse programa, porque tá chegando pergunta aqui, tá? Tem pergunta sobre algumas más marcas que a Jane usa. Todo mundo quer ver a tua, viu?
10: Então tá, eu falo.
5: Influencer, ó, gente.
6: Influencer, diz quem quer.
10: E aí? Eu tô me achando muito chique, gente.
5: Você é muito chique. O carisma é a melhor elegância.
10: Ah,
5: e a
10: legal.
5: Duda avisou a gente aqui que tem dica de skincare lá na rede social. Passo a passo, tudo bonitinho.
10: Eu vou
5: bonitinho.
10: Colocar lá pra vocês. Olha, eu tô preparando um material bem bacana. Quando eu soltar, vai ser tudo de uma vez. Vocês vão cansar de ver coisa.
5: Maravilhosa. Tá, Jane, rede social, tem telefone pra entrar em contato com você também.
10: Meu telefone, WhatsApp, 41 988 62000. Minha rede social, Bianca_Jane.
5: Que gostoso.
10: Qualquer dúvida,
5: falar com
10: pode
5: você.
10: Falar lá, gente, que eu mesmo respondo vocês, tá?
5: E ó, e não vem com essa de não tenho tempo. Você tem que ter tempo pra você.
10: Sempre.
5: 5 minutinhos de manhã, 5 minutinhos à noite e é só alegria.
10: Entendeu? Eu falo, larga o celular por 5 minutos.
5: É, para de rolar fio.
6: Para de rolar o TikTok aí, que você vai ver que vai dar tempo pra muita coisa.
5: Sim, a gente permite você abrir o Instagram lá pra ver o passo a passo do teu...
10: Eu vou colocar algumas coisinhas hoje e final de semana eu complemento e aí vai estar tudo lá pra vocês.
5: Maravilha!
10: Tá bom?
5: Vai na rede social, liga pra Jane e sexta-feira a gente tá de volta.
10: Ah,
5: obrigada.
10: Legal. Imagina, eu que agradeço. Um bom final de semana pra todo mundo.
5: Obrigada, Jane Bianchi, nossa doutora da pele linda. Vamos aos ganhadores?
6: Vamos sim. Ganhadora do pai de ingressos pro Teatro Lala é a Clarice, final do telefone 9727. Clarice, 9727. Daqui a pouquinho a Duda entra em contato contigo aí para te passar os detalhes.
5: Muito obrigada a todos, um ótimo final de semana. Obrigada pela semana de companhia. O Sopa segue por aqui com a programação e a gente se encontra na segunda-feira com o Jornal da Mix. Tchau.
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10: Tô de volta e volto a falar sobre o Contorno Norte, isso porque ainda tem bastante lentidão, desde a Rodovia dos Minérios até o viaduto da Brasílio Kumann em ambos os sentidos. Eu lembro que nesse trecho tem obras e aí o trânsito fica bem complicado. A dica por ali é desviar por dentro dos bairros. Vereador Toaldo Túlio e Fridolin Wolf podem ser boas opções. 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
0: 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Mix agora 8 e 9. Bom dia por aqui, Sopa na Voz. Vamos juntos. Te faço companhia até as 10 horas da manhã com música e até as 9 da manhã com a sua música favorita. É o Pede no Zap no ar. Saideiro da semana 11 98340 8000. Manda tua mensagem pra cá, manda um áudio no capricho pra eu saber a tua música, saber o que você tá fazendo, como é que você tá curtindo essa reta final de semana. Fala comigo, bom dia!
12: Oi, Rádio Micos, meu nome é Sancha, eu tô aqui em Santarém, na praia. Eu passei a tarde inteira na praia mais bonita aqui de Santarém, Altar do Chão. E eu tô aqui com a minha família voltando de casa pra pedir pra vocês tocarem Roar da Katy Perry. Que aí vocês também mandam um alô pra minha mãe, pro meu irmão, pra minha irmã e pro meu cunhado. Tchau!
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0: Mix agora 8h17, essa versão incrível dessa música maravilhosa, Garotos, na voz do Maneva.
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0: Pede o teu som aí, 11983408000, fala comigo, bom dia.
2: Bom dia, Mix, tudo bem? Aqui bom. É o David de Ribeirão Preto. Toca Rolling Stones pra nós, aquela Anybody See My Baby. Um abraço, bom dia.
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0: Mix agora 8h25, Bruno Mars, I Just Might.
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0: Pede aí a saideira desse bloco, tá? Que tem muito pede no zap pela frente e ainda dá tempo de você pedir a tua música no 11 98340 8000. Fala comigo, bom dia.
2: Bom dia, aqui é a Evelyn de Ribeirão Preto. E aí, Evelyn? Eu quero ouvir a música Black do Pearl Jam e desejar um bom final de semana a todos, um forte abraço a todos, até mais.
0: Pra todos nós, fim de semana já é bom por natureza, né? Mas de qualquer forma, um bom fim de semana pra você também.
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0: Mix agora 8h29, Black de Pearl Jam, aqui na programação do Pad.
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0: Pede a tua música favorita pra gente fechar a semana aqui bem, com a tua música que mexe com o teu coração, que anima, te bota o astral lá pra cima. 11 98340 8000.
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14: Tô de volta na Mix e agora eu falo com o motorista que passa pelo Santa Quitéria. Tem maior lentidão na Avenida Presidente Arturo da Silva Bernardes, desde a Fonte de Jerusalém até o cruzamento com a Professora Brasília Ovídio da Costa. Isso pra quem vai no sentido Portão, por conta de obras que acontecem no trecho. Motorista que passa por ali pode desviar pela Coronel Ayrton Plaisan. 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
0: Mix agora 8h36, o pede no zap tá por aqui, tá? Não é tá de volta, a gente ainda tá por aqui. 11 98 340 8000, teu pedido musical já tá na agulha aqui, tá na hora de você que ainda não mandou correr, tá? É o último bloco da manhã, então pede no zap 11 98 340 8000 pra você ouvir tua voz no ar assim, ó.
15: Bom dia, Rádio Mix, aqui quem fala é a Bruna de Santa Catarina e eu gostaria muito de ouvir a música do Akon, Sexy Beat. Valeu, Rádio Mix.
0: Akon com David Guetta é uma baita parceria.
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0: 3, Imagine Dragons com Thunder.
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0: Pede tua música aí, 11983408000.
2: Olá, bom dia, me chamo Jamile, sou daqui de Sergipe.
0: E aí, Jamile?
2: Peço que toque alguma música de YouTube, por favor. Muito obrigado.
0: With or Without.
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0: Mix, agora faltando 10 para as 9. Ou me, cheerleader.
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0: Vamos nas saideiras dessa sexta-feira. Fala comigo, bom dia.
2: Bom dia, Rádio Mix. Aqui é o Alexandre, Cuiabá, Mato Grosso. Toca pra nós aí, Friday, I'm in Love, The Cure. Ótima sexta.
0: Valeu, o hino mundial da sexta-feira.
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0: Mix, agora faltando 3 minutos para as 9 horas da manhã, para fechar o Pede no Zap em clima de baile, sendo farol.
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0: Fechou essa edição, tá? Tem mais umas 8 horas da noite, o Pede no Zap volta na programação da Mix. Então, manda já o teu pedido musical. Não deu tempo de tocar, não deu tempo de você mandar a mensagem para cá, 11 98340 8000. Manda teu salve aí, que de noite tem mais uma edição e eu volto com o Pede no Zap na segunda-feira. Mas continua aqui até as 10 da manhã pra gente curtir muita música boa juntos.
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0: Curtir música boa e também informação, porque o Sam Smith acaba de lançar um novo single chamado Oh Mother. O próprio cantor explicou nas redes sociais que a faixa nova é uma conversa entre mãe e filho. A música vai fazer parte do próximo disco do artista, que deve ser lançado aí com 12 faixas no dia 21 de agosto. Então fique atento, tem disco novo do Sam Smith chegando e já tem single no ar. Oh Mother, já pode ir. Curte aí, já tá disponível e, claro, na programação da Mix vai tocar também. Quer ouvir o som novo do Sam Smith já? Não quer esperar? Então faz o seguinte, vai no teu computador aí, acessa radiomixfm.com.br.
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4: Tô de volta e agora falo com o motorista que passa pela BR-277. Tem maior lentidão ali pra quem vai no sentido Jardim Botânico. Desde o cruzamento com a rua Deputado Assir José e segue ali por 3,5 km bem congestionados. Cerca de 20 minutos pro motorista conseguir passar. Quem preferir pode fazer o desvio usando a Avenida das Torres. Ela está fluindo melhor. 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

0: Mix agora 9:26, Detonautas Rock Club. Rádio Love Nacional.
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15: Tô de volta e agora eu falo sobre o centro da nossa capital. Tem maior congestionamento ali na Marechal Floriano Peixoto, desde o cruzamento com a Avenida Iguaçu até próximo da Praça Tiradentes. Cerca de 1,5 km de fila e 15 minutos pro motorista conseguir passar. Não tem uma alternativa válida de desvio, o Conselheiro Laurindo também tem alguns pontos mais congestionados. 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

0: Mix, agora faltando 5 minutos para as 10 da manhã, Nickelback, para fechar nossa sequência por aqui. Segunda, tô de volta a partir das 6. Eu, Flávia Consoli, você aqui no Jornal da Mix. Beijo, bom fim de semana.
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10: Tô de volta na Mix e falo com o motorista que passa pelo Água Verde. República Argentina tem maior congestionamento para quem vai no sentido Praça do Japão, a partir do cruzamento com a Rua Palmeiras até o cruzamento com a Avenida Iguaçu. Cerca de 1 quilômetro de fila, quase 10 minutos para o motorista conseguir passar. 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
10: Tô de volta com mais informações do trânsito e eu encerro a minha participação falando com o motorista que passa pelo contorno leste. Tem maior lentidão começando antes do cruzamento com a Avenida Rui Barbosa e seguindo até pouco depois da Eduardo Carlos Pereira, isso para quem vai no sentido Cidade Industrial de Curitiba. Quem preferir pode fazer o desvio por dentro dos bairros para não ficar parado. 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

0: Mix e One Republic Need Your Love, faltando 5 para as 11.
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0: Essas foram três das mais pedidas por você em 2003. A qualquer momento tem mais.
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0: Mix e o som de Benson Boone, Beautiful Things. São 11h25.
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0: 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Aqui vai uma dica para você melhorar a saúde do seu coração. Se você fuma, que tal pensar em parar de fumar? O tabagismo danifica os vasos sanguíneos e sobrecarrega o coração. Parar de fumar traz muitos benefícios praticamente imediatos. E se precisar parar de fumar e não conseguir, existem vários programas voluntários que te ajudam a se livrar desse mal.
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5: 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Aqui vai uma dica para você cuidar da saúde do seu coração. Durma bem, tenha um sono reparador, um bom sono. É à noite e de 7 a 9 horas por noite, para ajudar na regulação da pressão arterial. E você também pode controlar o estresse, o dia a dia, a correria. Você pode balancear o equilíbrio com atividades como a meditação, hobbies, brincadeiras, momentos de lazer que ajudam a reduzir as tensões que afetam os batimentos e a pressão arterial.
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0: Mix e o Teddy Swims, Lose Control, faltando 2 para 1.
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0: 22, o Rapa Anjos para quem tem fé. Daqui a pouco tem mais, segura aí na minha.
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5: Fala galera ligada na Mix, a gente chega para atualizar as informações do trânsito pro motorista que segue pela Avenida Marechal Floriano Peixoto. Trecho entre a Silva Jardim e 7 de Setembro tá travadão por causa das obras na estação Tubo Eufrásio Correia. São quase 7 minutos para andar um trecho curto. Quer fugir dessa fila? É melhor cortar pela Alferes Poli, que tá mais sossegada no momento. Se liga no caminho e dirija com cuidado. 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

0: Mix agora 3 em ponto, Robbie Williams aqui na programação da Mix 98.3 Curitiba. Daqui a pouco tem a edição do Super Mix, aqueles 40 minutos só de música.
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0: E começa agora então mais uma edição do Super Mix. São aqueles 40 minutos direto e reto só de música. Não tem nenhum intervalo comercial no ar aqui na Mix.
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1: Mix agora, 3h31, Vanessa da Mata com Ben Harper, boa sorte. Continuam aqueles 40 minutos direto, só de música. Lembrando, não tem nenhum intervalo comercial, tem mais. 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
1: Mix agora, 15 para as 4, encerrando mais uma edição do Super Mix. Aqueles prometidos entregues, 40 minutos direto, só de música, sem intervalos comerciais. E a última foi o Justin Bieber com a Nicki Minaj, a música Beauty Beat. Acabou. Daqui a pouco tem mais.
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9: 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De volta na programação da Mix, final de semana você vai pegar a estrada, vai pro litoral, vai rodar pela cidade, se liga, hein? Amanhã, sabadão, dia 25, a BR-277 vai ter interdições temporárias no quilômetro 82, região do bairro Cajuru, aqui em Curitiba, nos dois sentidos, por causa de obras e ampliação. O trânsito vai dar aquela travada com Parecida até o fim do dia, então já se planeje pra não passar raiva na fila. Dirija com calma e respeite os bloqueios. 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

0: Mix agora são 4:01. Mr. Bombástica com Shaggy. E daqui a pouco, depois do break, tem aqui a edição das três mais pedidas. Três das mais, né? Lá do ano de 2010. Então segura aí já já aqui na Mix Curitiba.
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0: agora três das mais pedidas de 2010.
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0: 4:18, Pink, aliás, com Fucking Perfect. Encerrando então as três das mais pedidas 2010.
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0: agora 4h37, Pharrell Williams com Happy.
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16: 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Fala, galera ligada na Mix, sextou, mas com atenção pra quem tá no volante. Da General Mário Torinho, sentido Padre Anchieta e Padre Agostinho, o trânsito tá pesadão, bem mais lento que o normal por causa do excesso de carros nesse fim de tarde. E se liga em outro ponto que também tá travado. Quem vem pela Avenida Iguaçu enfrenta fila e retenção na altura do cruzamento com a Avenida Arthur Bernardes. Se der pra fugir dessas vias agora, vale a pena buscar um desvio pelo bairro. 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

0: Mix agora 5 e 5, U2 com a Mary J. Blige com o One. Daqui a pouco tem o Top Mix. 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
0: 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Mix agora 5:11, começando mais uma edição aqui do Top Mix da Mix FM Curitiba 98.3. São aquelas quatro mais pedidas do dia, rolando na segunda edição da tarde aqui na 98.3. E a gente já vai com a posição número 4.
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1: Mix agora 5:18 aqui na programação da Mix FM 98.3 Curitiba, terceira posição com BTS. Swim, agora voltamos ao túnel do tempo lá no ano de 2004 e ouvimos a Avril Lavigne, uma das Top Mix da época.
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1: Mix agora, 5h27, encerrando mais uma edição, a edição da tarde do Top Mix, com a posição número 1. One Republic com Need Your Love. Então, acabou. Sexta-feira, tá de volta amanhã, a partir do meio-dia.
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1: Bom, se você curte séries, se liga nesta novidade. O famoso Robocop vai ganhar um novo seriado. Pois é, o projeto já está em desenvolvimento desde 2022 e agora é pra valer. A nova série de Robocop vai contar com 8 episódios e deve ser uma versão atualizada da história. A história do Robocop começou lá com um filme de 1987 e virou uma franquia de sucesso com 4 filmes. A trama acompanha a história de um policial honesto que é brutalmente assassinado. Então, uma mega corporação usa o corpo do policial para transformar ele, né, transformá-lo, numa espécie de metade homem, metade máquina. Enquanto a série de Robocop não tem previsão de lançamento, a Rádio Mix segue de olho em todas as novidades. Para saber mais, sempre acessa lá. Você já sabe, né? 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
12: 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De volta aqui na programação da Mix pra você que tá saindo de Curitiba pra curtir a sexta, tá indo pra Fazenda Rio Grande, BR-116. O trecho entre a rua Jorge Tortato, na região do Caximba, e o bairro Iguaçu tá travadão. O motorista leva cerca de 30 minutos pra percorrer 10 quilômetros nesse horário de pico. Quem puder desviar por vias internas antes de pegar a rodovia, faça isso. 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

0: mais aqui na programação da Mix 98.3. Esta foi The Girl com Kunks. Agora acabou este horário, eu tô de volta amanhã, a partir aí das 2 da tarde. Daqui a pouquinho tem aí o Mix Tudo, ao vivo para todo o Brasil.
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2: De volta na programação da Mix, atualizando você que vai pegar a BR-277 agora. Trânsito travado nos dois sentidos da rodovia, principalmente na saída para São José dos Pinhais. Isso por conta das obras que seguem no trecho e seguram o fluxo. Para você não perder tempo, parado na fila, a boa é desviar pela Avenida das Torres ou cortar pela Avenida Senador Salgado Filho. 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
12: Pam, pam, pam. O que é, Caco?
13: Tá muito baixo.
12: Deixa eu aumentar. Agora,
13: agora sim, agora tô me ouvindo. Quer dizer, não tô me ouvindo, deixa eu botar o fone.
12: Pelo amor de Deus, você tá querendo boicotar o programa, Caco?
13: Por quê?
12: Ah, por que você tá fazendo isso comigo,
13: o que,
12: Caco?
13: Que
12: pelo
13: que eu...
12: amor de
13: não,
12: Deus, cara. Quer, jogar
13: não, jogar o jogo o quê? Você senta aí, quer mandar em tudo. Ah, você acha que eu quero? Democratiza agora?
12: Presta atenção. Uma boa dupla tem que estar alinhada.
13: Tá.
12: A gente não tava alinhado.
13: Não?
12: Não, tava aparecendo competição aqui. Quem falava mais alto, quem falava, desligava o microfone do outro.
13: Mas é toda hora você com o dedo no botão ali, você tá querendo mandar o negócio todo? Eu não tenho...
12: Por que, que ele tá falando isso, cara? Vou deixar ele ficar falando no fundo, cara. Vou começar o programa de novo, tá, Yas? Não, eu vou começar o programa de novo. Tchau.
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12: Gente, vamos ver se agora ele vai jogar junto. Oi, Caco, tudo bem?
13: Você acabou de magoar os meus sentimentos.
12: Caco,
13: e a gente vai ter uma DR pra falar sobre isso. Você é muito competitiva, Giza.
12: Ô, Caco, sabe o que
13: Competigiza, cara.
12: Competigiza.
13: Pelo amor de Deus.
12: Competicaco.
13: Ô, louco.
12: Ô, Caco, você sabia que muita gente fala que a gente se dá muito bem no ar? E perguntam se a gente se dá bem também fora do ar? Eu falei, mano, por incrível que pareça... Isso é real.
13: É real.
12: A gente se dá muito bem.
13: Você é até minha madrinha, cara.
12: Eu sou tua madrinha de casamento. E eu acho, gente, que talvez o sucesso desse programa é justamente porque os âncoras desse programa, os apresentadores, eles se dão bem. Eu acho que a premissa de tudo na vida é correr junto, lado a lado. Isso eu e o Caco, a gente tem muito. A gente tentou encenar aqui, mas não vai. Não vai, porque a gente é muito brother, entendeu?
13: É, não dá pra sair treta aqui.
12: Não, né? Dá.
13: Não
12: e
13: dá.
12: É aí que as coisas funcionam. Só que tem um negócio, Caco. Hoje é sexta-feira, dia de relacionamento.
13: Ai,
12: e a
13: Deus.
12: Gente vai fazer um programa... em cima do ringue, porque eu sei que tem casais muito competitivos.
13: É.
12: O que você acha?
13: O que eu acho? Eu não vou falar que eu acho, porque eu tenho quase certeza que tem alguns rolês aí, né, de casais, inclusive
12: é
13: que eu já vi, que um quer ter a última palavra, quer dizer, sempre alguém quer ter a última palavra,
12: exato.
13: Saca? Cravar em pedra. Não, não, você tá errado, não, só que não, mas quem tá errado é você. E aí começa a ver aquela disputa de ego, que não chega em lugar nenhum e que no fim sabe o que que acontece?
12: O quê?
13: Dá treta, mano.
12: Então, e agora eu quero falar com você que tá no carro do lado do seu mozão. Presta atenção. Você que tá na live agora assistindo esse programa e depois vai encontrar com o mozão. Você que terminou um relacionamento com o mozão. Você que tá tendo tretas com o seu mozão. E agora, por conta desse programa, a sua ficha caiu. Vocês estão num campeonato e não num relacionamento. Vocês estão disputando alguma coisa? Quem é mais inteligente? Quem é mais sarado? Quem lê mais? Quem é mais bonito? Quem é mais legal? Quem é mais engraçado? Eu quero que você conte pra gente no arroba Mixtudo na Mix hoje, porque a gente vai falar sobre isso. E eu acho que a primeira coisa pra uma coisa funcionar... a primeira coisa pra salvar uma relação é você saber... onde você tá errando. E hoje é o dia de pôr o dedo na ferida.
13: Então, o problema é quando a pessoa nem sabe que ela tá errando, né?
12: Então, por isso que hoje a gente vai baixar algumas fichas aqui.
13: Então.
12: Vão cair algumas fichas, entendeu?
13: Será que hoje vai ser uma sessão terapia mix tudo de casais? Que a galera vai poder mandar aqui o que tá acontecendo em casa? Quem sabe Filosofiza e o Dicaco podem dar ali alguns caminhos pra você conseguir encontrar uma solução? Porque, vamos combinar?
12: Vamos combinar.
13: Você ficar competindo, tudo bem que eu sei que isso tem no trabalho.
12: Mas é toda hora, cara.
13: Mas toda hora. Você tá dentro de casa, é o lugar que você tem que estar tranquilo. Sacou?
12: É.
13: Não é aquela coisa de você ficar disputando, tentando...
12: Imagina isso na cama, que reflete, tá?
13: Será?
12: Como é que tá o ringue na tua casa,
13: Você vai ver
12: hein?
13: O que eu vou fazer com você. Você, não, você vai ver o que eu vou fazer com você. Eu falei, então deita aí que agora é minha vez. Não,
12: cala
13: agora
12: boquinha.
13: É minha vez.
12: Exato.
13: Cala a boquinha e senta aí.
12: Tá rolando nocaute, pelo menos, nesse ringue? Porque se tiver nocaute no ringue, assim, da melhor maneira possível, tá,
13: aí,
12: gente?
13: Positivo,
12: tá,
13: né?
12: Tudo bem. Então vamos trocar ideia, vai. Você já viveu um relacionamento que você tava numa competição? Não era relacionamento? Não era amor? Era
13: cilada.
12: Conta pra gente no arroba mixudamix. Mas a gente quer saber também, principalmente pra ajudar quem tá vivendo isso, quando você percebeu que não era um relacionamento saudável, era uma competição? Arroba Mix, tudo na Mix, manda no meu no giza.on e mais do que isso, pelo amor de Deus, para de competir com a tua curiosidade, vem me conhecer, vem conhecer o Caco aqui no youtube.com/@mixtudonamix, esse é o nosso canal de YouTube, o programa fica na íntegra. Diretão, sem nenhum intervalo, resenhando sobre o assunto e trocando ideia com a galera, né?
13: Inclusive, exclusivos que eles. A gente tava conversando aqui nos bastidores, né? Que o canal tá indo tão bem, tá crescendo tão rápido, que agora a gente vai começar a disparar uma porrada de cortes pra galera também, né?
12: Vamos, assim, porque acontece muita coisa aqui, galera, que você que tá aí ouvindo no áudio, né, principalmente, vocês não têm acesso. Por quê? Porque aqui a gente toca música, a gente resenha, muita coisa acontece no rádio. Mas na live tem assuntos que, olha... rendem muitos cortes, e são muitos mesmo. Então agora a gente vai começar a distribuir muitos cortes lá no nosso canal. Então pra você que gosta de conteúdo bom, gosta de aprender, gosta de música, gosta de resenha, gosta de quinta série, tem de tudo nesse programa. youtube.com/mixtudonamix. Ô Caco, deixa eu só ver quantos inscritos a gente tem.
13: Deixa eu ver
12: você
13: também.
12: Você tem dado, Caco?
13: Eu tenho dado muito aqui, cara.
12: Vê se você tem o dado aí.
13: Deixa eu ver o que que
12: você
13: eu tô
12: tem
13: dando.
12: Dado? Deixa eu ver.
13: Deixa eu estar dando
12: quantos,
13: aqui, peraí.
12: Quantos inscritos a gente tem no YouTube da
13: Mix? É muito esquisito falar no gerúndio, né? Mas é muito legal também.
12: Vai.
13: Ó, a gente vai estar com...
12: Vai estar com quantos
13: vai
12: inscritos?
13: Vai estar com 2.310 inscritos no dia de hoje. Eu acho que no dia de hoje a gente consegue chegar pelo menos a 2.500 inscritos, cara.
12: Se não conseguir, eu tenho uma coisa pra dizer pra você que tá ouvindo esse programa. Vamos acabar
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12: antes?
1: Tudo. 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

0: vê-lo em pé aqui do lado da TV, como agora. Vai, Caco, encena pra nós. Leva o microfone. Leva o microfone, faz uma amostra do quadro, porque aí a galera vai entrar na live pra trocar ideia com a gente, vai se inscrever no canal, vai fazer parte da família Mix, tudo. Valendo.
1: Agora,
0: de frente com o Caco.
1: De frente com o Caco, na verdade, agora no nosso programa a gente vai fazer a imprevisão do tempo, tá? São as previsões erradas que o Mix Tudo vai passar pra você errar o foco quando for pra praia. Não!
0: Tive uma ideia. E se a gente fizer a previsão do tempo, a galera de cada lugar desse Brasil mandar?
1: Mandar.
0: Como tá o tempo?
1: Verdade. Eu acho que é uma boa.
0: Vamos então fazer
1: isso? Vamos nessa.
0: Então, manda aí, galera. Enquanto isso, preste bastante atenção. No arroba Mixtudo na Mix, que é o nosso Instagram, você vai mandar aí se você compete ou não no teu trabalho. No teu trabalho não, né? Na sua casa, com
1: mas
0: o seu relacionamento.
1: Compete, né?
0: Principalmente se você trabalha junto, né? Tem casais, Caco, que eles simplesmente trabalham juntos. Tá tão engraçado, sem pé, Caco.
1: Não, é que eu tô me sentindo muito bem em pé, cara. Podia ficar o programa inteiro assim.
0: Mas se você quiser também, né? Tem um momento.
1: Porque eu já tô me sentindo meio Silvio, só falta pegar aqui, ó.
0: Dá um olho aí naquela câmera.
2: Isso mesmo, vem pra cá.
0: Vai, esse é o Caco.
2: Se inscreva no nosso canal.
0: Tiramos o Caco do banco. Então, se você tem uma competição no teu próprio relacionamento, com a pessoa que você ama na tua casa, conta pra gente, vocês estão competindo o quê? Você já percebeu isso? Tem vergonha de falar? Não tem coragem também de assumir isso? Manda pra gente no arroba MixTudoNaMix e principalmente se você já terminou um relacionamento, né? E vem pra live, você pode interagir com a gente e pode fazer a sua pergunta pra Yas. Não é Iá, tá? A nossa produtora é a Yas. Então na live tem vários quadros, a gente troca ideia aqui com a Yas. Tem o Caco brincando de previsão do tempo. Tem a gente também dando atenção pra quem chega pela primeira vez na live. E tem os nossos downloads, o Filosogiza. Quando a gente faz uns downloads aqui, o de Caco. Então, bora fazer esse número crescer aqui no YouTube. Inclusive, tem muita gente chegando pela primeira vez aqui. E quem chegar, não esquece de dar um like, tá bom? Você se compara com seu parceiro ou não? Fala a verdade. Eu acabei de me comparar com o Caco na live, não foi, Yas? O que você acha? Quem que é mais bonito? Yas, fala a verdade. Quem que é mais bonito?
1: Não, a capa da Giz é bem melhor que a minha, né? Pelo amor de Deus, cara.
0: Eu ou o Caco?
1: Eu já tô ficando com a capa daquele jeito, né? Não, posso falar? Tô com 40 anos, a capa da Gaita ainda tá inteira.
0: Não, tá
1: inteira, André.
0: Você
1: tá vendo na tela aí?
0: Tá legal? Ótimo, Caco.
1: Tá ótimo.
0: Ó, eu vou tocar uma música, a gente vai fazer a previsão desse Brasil.
1: Toca duas, pode ser?
0: Não, umas?
1: Não, eu sou competitivo, eu quero duas.
0: Vou pensar, Caco.
1: Tá, dá tempo ou não dá?
0: Eu acho que vou fazer um negócio diferente.
1: Então faça.
0: Porque é o Democratiza, lembra?
1: É, você que manda.
0: No programa.
1: É, isso.
0: Então, como hoje é sexta-feira e eu tô aqui tendo uma competição com meu parceiro de programa, o Caco, e você provavelmente tá passando por isso na sua casa também, se tiver, manda áudios pra gente. Tem uma coisa que acontece na sexta-feira que eu amo, você ama, todos amam. Quando a gente toca uma música pela primeira vez na programação.
1: Peraí.
0: Cheirinho de sucesso?
1: Eu senti o cheiro de hit.
0: Exato. Pela primeira vez na nossa programação, vamos ouvir Sam Smith, On Mother. Você já ouviu essa, Caco?
1: Essa ainda não.
0: Então vamos ouvir junto.
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0: Não lembro a última vez que eu escutei um som tão bom e ousado aqui.
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0: Você tá maluco, Sandife? Você fez eu e o Caco ficar dançando o tempo todo na live. Tava incrédula.
2: A gente ficou hipnotizado aqui, a gente não conseguiu fazer mais nada, a não ser curtir o som. Pelo amor de Deus, pelo amor de Deus. Aliás, Paulão. Vou te falar.
0: Cara, mais uma vez.
2: Peraí, Paulão.
0: A programação da rádio, pelo amor de Deus.
2: Assim, você tá em dúvida? Irmão, você deixou na Rádio Mix, você pode ter certeza que você vai ter a playlist da sua vida. Não erra uma música.
0: Mas caramba, Oh Mother, essa é a nova música do Sam Smith. É. A gente tocou pela primeira vez aqui na Mix e a gente não tinha ideia da pedrada que ia vir. Então peçam essa música, porque assim...
2: Aliás, eu já descobri o porquê que ele chama de Oh Mother, essa música.
0: Oh,
2: porque acho que ele compôs, Mother. Ele não tinha nome, depois que a música ficou pronta, ele só fez um Oh Mother.
0: Meu Deus do céu.
2: E aí ficou, cara.
0: É, eu acho que até ele se surpreendeu com o resultado e falou... Oh, mother. Vai chamar isso.
2: Vai chamar isso.
0: Cara...
2: Aliás, meu Deus do céu. Eu ainda tô eletrizado. Ele me deu um gatilho, cara. Eu tava até querendo fazer um show do nada.
0: Tava tocando baixo invisível.
2: Eu já tava aqui falando, meu Deus, imaginando essa guitarra maldosa, ali com o pezinho no fãs.
0: Ele tá maldoso com essa música, não tá, gente? Palmas e palmas, a galera da live falando aqui também. Quem tá aqui pela primeira vez? Inclusive, a Yas fez uma enquete aqui, Caco, na live. Gente, cola com a gente aqui, vamos resenhar. O assunto hoje, toda sexta-feira, vocês sabem, né? A gente fala sobre relacionamento, a gente quer saber sobre competição no relacionamento. Eu sei que é difícil, às vezes você tá com o mozão do lado, você não quer nem assumir isso pra gente. E não precisa, você assumindo pra você e tentando resolver isso, já tá ótimo. Você compete com o seu marido, com a sua mulher? Conta pra gente. Pode ser quem faz algo melhor, né, Caco?
2: É.
0: Tem gente que se acha mais inteligente, tem gente que se acha mais engraçado, tem gente que se acha mais amigo, tem gente que se acha melhor filho, tem gente que se acha tudo. Que, na verdade, fica diminuindo o outro. A verdade é essa. Às vezes a gente acha quem se acha melhor, mas na verdade sempre vai ter um que quer diminuir o outro, né?
2: Mas quando um fica chamando muita atenção do outro, ah, você deixou a louça em cima da pia, por que você não desceu isso aqui? Por que você fez não sei o que lá? Por que a roupa tá pendurada lá? Por que essa toalha não tá... Você acha que isso também que a pessoa fica chamando atenção é um pouco de competição?
0: Será? Então não sei. Será que tem algum psicólogo aí na
2: linha? Tem algum psicólogo?
0: Alô, psicólogo, psicóloga, você que trabalha com saúde mental, com relacionamentos, você que não deixa as pessoas terminarem porque você tá ajudando, manda áudio pra gente, duvido, hein? Teu espaço aqui. E aproveita pra falar seu arroba pra gente seguir, porque saúde mental é pra ontem, a gente precisa logo. Arroba Mix Tudo na Mix. Queremos saber, tem competição aí no teu relacionamento? Já teve? Manda áudio no arroba Mix Tudo na Mix e no giza.com. E agora, eu vou pro intervalo e tô indo pra onde também?
2: Pra onde?
0: Pra previsão do tempo na live.
2: Ah, não é?
0: Você não viu que o povo mandou?
2: Já mandou?
0: Há muito, Caco.
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0: E eu sou a Giza.
2: E ó, o convite é o seguinte: se você tiver aí de bobeira de segunda a sexta, das 6 às 7, você já tem um programa marcado com a gente.
0: Mix Tudo na Mix, no rádio e também no YouTube.
2: Cola com a gente!
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9: De volta na programação da Mix, falo com você, motorista que tá na Via Rápida sentido bairro, ali na região do Portão. O trânsito tá bem carregado e com fluxo lento no trecho entre a estação Tubo Vital Brasil e a rua João Palomec. Para quem não quer perder tempo parado na fila, uma boa opção é desviar pela Avenida República Argentina, que foi melhor do momento. Já sabe, redobre a atenção e também a paciência. 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
0: 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Chegou o momento, galera, vamos aprender com a Fabi. 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E hoje a gente tá falando sobre competição no, em casa, né, no relacionamento. É uma parada triste, mas acontece muito, principalmente quem dirige melhor. Nossa, como tem essa resenha que mulher dirige mal, né, Fabi? A gente dirige muito bem, viu? Muito obrigada, inclusive. Só que é engraçado, né? Quem reclama que o outro dirige mal ou bem, não enche o tanque, né, Fabi? E é disso que a gente vai falar hoje, do combustível, não é?
10: Exatamente, Giza, boa noite para você, pro Caco, todo mundo que tá ouvindo aqui o Mix Tudo. Se você quer reclamar, então deixa o tanque cheio pelo menos, né? O assunto é combustível hoje, né? Esse é um item que impacta aí muito o nosso orçamento do dia a dia, né? E com os conflitos acontecendo no Oriente Médio, infelizmente, o preço da gasolina segue lá em cima, né, Giza?
0: Exatamente. Como que tá crescendo, né, gente? Fácil não é. E tem aquelas dicas básicas também, né, Fabi? Que além de ajudar o bolso, ajuda também o meio ambiente, né? Por exemplo, evitar sair com carro quando não é necessário, usar transporte público quando puder. Inclusive, você deve ter dicas pra gente em relação a isso, né?
10: Claro que eu tenho, Giza. 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
0: Ô, Caco, você lembra dessa, ó?
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0: 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Ô, Caco, a nossa audiência, ela é muito qualificada.
1: Muito qualificada.
0: A gente hoje tá falando sobre competição no relacionamento e claro que hoje a gente não tem uma psicóloga aqui, mas aí a gente mandou um recado diretão para psicólogos e psicólogas que estão ouvindo o nosso programa para mandarem áudio. Viu o que aconteceu?
1: Aconteceu, né?
0: Aconteceu. Vamos ouvir?
1: Bora.
2: 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Sim, existe muito isso em relacionamento. E nós chamamos de amor egoico. É quando entra nessa competição, nessa divergência. E diferente do amor egoico, nós temos o amor bondoso. O amor bondoso, ele vai muito além do egoico. É aquele amor onde você dá o seu melhor pro outro, onde você espera um crescimento dele, você se fica feliz ao ver ele florescer, independente se você concorda ou não com o jeito dele. E da mesma forma, isso é recíproco. O outro também fica feliz de uma forma genuína diante do teu crescimento, diante de suas conquistas, independente se ele gosta ou não, concorda ou não com o seu jeito. Então aí tá a diferença entre o amor egoico e o amor bondoso. E o livro Um Coração Sem Medo traz muito bem a descrição disso e como trabalhar isso através da compaixão.
0: Olha isso, ela mandou outro
2: psicóloga áudio. Clínica, trabalho com hipnose, mindfulness e também junto com casais é trabalhado esse sistema do amor bondoso e do amor egoico. E a gente vê muito isso em relações de amizade, relações de filhos e pais, relações entre familiares, até dentro de trabalho com os amigos. Então dá para trabalhar o amor egoico e ser mais feliz através do amor bondoso.
0: Meu Deus, que aula!
1: Você conseguiu entender a diferença do amor egoico pro amor bondoso?
0: Não, com certeza. Eu vivi já os dois.
1: E o melhor amor bondoso, né?
0: É muito bom a gente se alegrar com a vitória dos outros, né? Ainda mais do nosso parceiro e da nossa parceira, né?
1: É porque vocês estão correndo lado a lado,
0: poxa,
1: cara. E um tem que dar apoio pro outro. Então, eu acho que pode entrar nesse lugar de que, sei lá, você tá num relacionamento e de repente a outra pessoa não tá tão bem profissionalmente quanto você. Por exemplo. E existe sempre aquela questão que a gente fala, pô, as redes sociais criaram um ambiente de comparação contínua, constante, onde qualquer post que você olha, você vai ver literalmente a projeção daquela pessoa que tá postando, daquilo que ela quer mostrar para as outras pessoas, ou seja, viagens maravilhosas, rolês maravilhosos, enfim, tudo que ela quer mostrar de melhor, mas ela tá querendo realmente se colocar nesse lugar, né? Como se fosse a vida dela fosse muito especial. E aí quando você tá dentro de casa, esse tipo de comportamento, cara, eu imagino quantos relacionamentos acabam terminando, até como a Yas mesmo falou agora há pouco aqui na live.
0: Ela falou isso na live.
1: Que é uma coisa que as pessoas não percebem, né? Os casais acabam não percebendo porque é muito velado. E aí o relacionamento termina porque simplesmente um queria ser melhor do que o outro. Sendo que ninguém tem que ser melhor do que ninguém. Um tem que dar apoio pro outro. Isso sim, com certeza.
0: Não, e o detalhe, a Yas me colocou aqui na pauta, antes do próximo áudio, de onde que surge isso, esse sentimento de competição. Eu achei muito interessante, porque a gente vai falar isso agora, porque às vezes as pessoas estão ouvindo o programa, estão aqui assistindo na live, estão rindo, estão brincando. Ah, eu não passo por isso? Vamos ver então mesmo. Se você não passa ou já passou. Autoestima frágil e insegurança.
1: Nossa.
0: Sempre nasce daí.
1: Sempre acontece.
0: Medo,
1: cara,
0: de ficar vulnerável. Às vezes a pessoa, ela se sente inferior, ela começa a criticar a aparência do outro, o cabelo do outro, a roupa do outro, o comportamento do outro, o outro com a família, enfim. Começa a buscar, sabe?
1: Sim, tem também pra diminuir. Medo de rejeição. Também que a pessoa fica assim, ah, eu tenho que me equiparar porque senão a pessoa vai me largar.
0: Exato.
1: Entendeu? Se eu não estiver tão bem quanto ela. Tem a inveja também.
0: Gente, é duro falar, mas tem inveja.
1: Tem,
0: inveja é
1: do próprio casal, cara.
0: Necessidade de controle.
1: Então,
0: tem gente que acha que tá jogando The Sims, né? Não tem um marido e uma mulher, tá jogando um joguinho ali de controle.
1: Seu cônjuge não é um controle remoto. E se
0: exatamente
1: for um controle remoto, é sem pilha, você não controla. Sacou?
0: E ó, muita coisa também pode acontecer, né? Aliás, até surgir de traumas da infância. Surge do sentimento de, se o outro está brilhando, eu tô na sombra. Então, é você? Manda áudio pra gente no @mixtudo na Mix, que a gente vai reverberar já já.
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1: Caco, a gente tocou num assunto delicado no programa de hoje.
2: Eu tô vendo.
1: Mano, é uma coisa muito doida, gente. Esse programa aqui, ele é ao vivo, ele é no improviso. A gente vai conversando com vocês que estão na live, que estão aqui também no carro, mandando mensagem no arroba Mix Tudo na Mix. E a gente percebe quando o clima pesa, quando as pessoas, elas seguram pra mandar o áudio, porque realmente pode... Sei lá, dá ruim, porque às vezes tá do lado do marido, do lado da mulher. Ou simplesmente o fato, né, de falar que tá numa competição dentro de casa vai fazer a pessoa validar aquilo e aquilo de repente pode transbordar a partir do momento que você verbaliza. É, rapaz, olha, rapadura é doce, mas não é mole não.
2: Mas vou te falar, se não é mole não, tem um negócio que é bom que chama terapia.
1: Ai, que susto, isso aí eu não gosto, acho que era outra coisa, vamos pro intervalo.
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6: De volta na Mix, nesse fim de sexta-feira, falo com você para ficar ligado no final de semana. Diversos eventos culturais e religiosos vão alterar o trânsito em Curitiba e região, principalmente no São Lourenço e na região do Abranches. Vias importantes como a Marechal Floriano, Ébano Pereira, Matheus Leme, João Gava terão bloqueios de orientação da Cetran. O trânsito pode dar aquela travada, então melhor é programar o trajeto com antecedência ou desviar pelas ruas do bairro. 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
7: De relacionamento. Por quê? Porque a gente tá falando de competição. Nossa, gente, competir com a pessoa que você mora. Ó, chegou até uma mensagem na live, Caco.
8: O quê?
7: Pra você ler.
8: Deixa eu ver aqui, então. Quem que mandou? Deixa eu achar.
7: A mensagem do Alê.
8: Do
7: ou
8: Alê?
7: Da Alê, né? Que eu não sei, aqui tá
8: Alê?
7: Foto.
8: É. Eu não tô achando aqui, tem muita mensagem,
7: achou? Eu achei. Em um relacionamento, é essencial que os dois lados saibam como o outro se enxerga. Só assim a gente entende onde pode melhorar e onde já tá acertando. Cara...
8: Nossa.
7: Bate palma pra ele. Gente, é muito doido mesmo, né? Mas relacionamento é uma balança eterna, né? Tem que ir equilibrando, porque a gente muda todos os dias.
8: Ó, tem uma competição do silêncio também. Né, que você chega em casa e fala, vamos competir o quê? Quem fica mais calado?
7: É.
8: Porque imagina, a gente chega em casa...
7: Papapá, né?
8: Não, papapá, mano.
7: Muito elétrico.
8: E aí, mano, a Gisa chega em casa e fala, vem cá. Shhh, calma.
7: Calma, respira. Porque esse mixou
8: deixa
7: meio
8: doido.
7: É. Esse mixou deixa a gente doido, viu? A gente fica aqui conversando, cara, trocando ideia com vocês. Inclusive, tem áudio, vamos lá?
8: Bora.
7: Será que o pessoal tá com coragem de falar? Que tá competindo no relacionamento? É porque uma das coisas mais difíceis é assumir.
8: É encarar a verdade.
7: Quando você é um jogador caro, entendeu? Tá competindo, vamos lá.
8: Manda.
7: Tem áudio.
9: Fala, Gisa, tudo bem? Boa tarde,
8: boa tarde,
9: Caco.
8: Boa tarde.
9: Tô aqui no carro agora, tô ouvindo aqui o mix tudo na Mix. E a única coisa que eu e a minha esposa, a gente compete é pra ver quem come mais pastel. A gente tá fazendo isso agora, comendo aquele pastel de queijo, sabe? Bem gordurosão, e só tem isso. Só coisa saudável aqui nesse relacionamento. E é isso daí, queria mandar um abraço pra vocês, valeu!
7: É coisa mais gostosa do que numa sexta-feira você ter um parceiro pra dividir pastel com você e fazer uma competição de quem come mais, cara. Isso aqui, baixa lá em cima, assim, ó, relacionamento saudável.
8: É isso.
7: Não é verdade? Essa competição é muito boa.
8: Eu gosto.
7: Tem mais um.
8: Eu podia fazer isso com a Lúnia com hambúrguer.
7: Com hambúrguer, quem come mais. Delícia. Hoje eu vou comer, hein, hambúrguer.
8: Hambúrguer?
7: Vou comer hambúrguer hoje.
8: Que delícia.
7: É isso aí.
10: Fala aí, Giza. Fala aí, Caco.
8: Salve.
10: Aqui quem fala é o Andy e, nossa, no meu relacionamento atual mesmo... É competição o tempo inteiro, mas é o tempo inteiro. Mas calma que não é do jeito ruim, não. É porque sempre a gente tá jogando jogo de tabuleiro, então toda hora a gente tá competindo entre si, é aquelas alfinetadas no jogo de um atrapalhar outro, um ferrar outro, mas é tudo na competitividade saudável e é isso que eu desejo para todos os casais. Joguem juntos, se divirtam juntos e também tem jogo cooperativo de tabuleiro, não sei se vocês sabem. Então ajuda a fortalecer aí o casal. Olha, valeu, galera, um abraço.
7: Eu não sabia disso. É verdade, você quer competir com o teu parceiro, vai pra um game.
8: Vai pra um game,
7: não,
8: verdade.
7: Não é verdade, para de competir com outras coisas que vão fazer mal. Por exemplo, Caco, sabe? Sabe aquela parada, quem tá sempre certo?
8: Quem que tá sempre certo?
7: Acontece muito, por exemplo, a necessidade de estar sempre certo é presente em muitos casais, não é? Tem também quando o outro quer ficar apagando toda hora o ponto de vista do outro. Sabe quando você vai falar, você tem um argumento legal, a pessoa te interrompe. E ela te interrompe e termina, não fala pra
8: responde
7: você.
8: Responde por você, né?
7: É, exatamente. Além de que acaba ditando aquela narrativa e batendo o martelo de quem tá sempre... Não, eu tô certo. Entendeu? Não, deixa... A minha versão é a melhor, entendeu?
8: Mas você sabe a galera também que gosta de ficar se comparando, né?
7: Uhum.
8: Você sabe que, geralmente, isso é pra acabar diminuindo o outro, né? Pra você falar que você é melhor, enfim, que você consegue fazer as coisas
7: total
8: melhor do que a outra pessoa. Isso é meio chato também. E você começa a observar isso até mesmo dentro do trabalho, né? E, enfim, você acaba afetando a autoestima da outra pessoa.
7: Nossa, e tudo começa de forma muito sutil, né?
8: Sim.
7: É muito doido. Pode até evoluir pra ataques diretos, que a gente já falou disso aqui no programa, inclusive, é um assunto muito sério.
8: E o pior é que você acaba expondo a outra pessoa, né?
7: Não, e pelo amor de Deus, gente, vamos falar a verdade? Se você agora tá no carro, tá em casa, tá aqui na live com a gente, tá percebendo que você acaba competindo com a pessoa que você tá se relacionando ou que a pessoa também fica competindo com você, nada melhor do que uma conversa hoje, sabia? Nessa sexta-feira, hoje é dia 24 de julho, acaba com essa palhaçada, porque senão vai acabar de um jeito muito pior.
8: Tem uma ideia também. Se você tá competitivo, você pode competir também com a sua cônjuge ou com o seu cônjuge de quem faz o outro mais feliz.
7: Nossa!
8: Aí ia ser da hora. Fala, quem faz mais coisas legais aqui, entendeu?
7: Vamos ver quem que é o mais legal
8: de fazer
7: coisas
8: legais. Entendeu? De repente, vou dar um exemplo. Vai acordar do ladinho, aí vou lá, vou dar aquela espreguiçada, vou ver que o meu amorzão vai dar aquela espreguiçada, ela vai botar o pezinho no chão, opa, já tem a pantufa pra ela não pisar no gelado.
7: Exatamente, sacou? Fazer um café da manhã.
8: Aí ela vai levantar do cobertor quentinho, pô, tá aquele friozinho, né, São Paulo, 16 graus, ela tirou o cobertor, veio o quê? Opa, um roupãozinho quentinho pra ela.
7: Aí
8: ela deu dois passos pra frente, você fez o quê? Opa, um cafezinho quentinho. Pô, cara... Essa competição é maneira.
7: Mas eu acho que de verdade, cara, quando a pessoa ela fica competindo demais, se comparando demais, a verdade é muito, assim, clara pra mim. Tudo que machuca é porque a pessoa não quer estar. E ela não consegue sair, e ela fica ferindo o outro pro outro sair, e ela não ter culpa disso. Só que vai fazendo isso assim, ó, pouco a pouco, alfinetando, colocando pra baixo, fazendo a pessoa se sentir menor. Muitas vezes as pessoas acham que é só insegurança, mas na verdade é uma retaliação de um relacionamento, sabia?
8: Nossa.
7: Exatamente. Então, porque assim, eu sempre acreditei que quando um machuca o outro é porque na verdade não está no lugar que gostaria de estar. Só que também não tem coragem de sair. Segura essa.
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1: Mix faltando 2 para as 7. Jojo, too little, too late. Gente, hoje o programa foi pesado.
2: Foi pesado,
1: a gente,
2: cara,
1: não sabia que ia entrar no teu relacionamento dessa maneira. A gente foi só lançar uma braba, né, de relacionamento. Se você compete com seu marido, com sua musa, se tem competição, a galera ficou assim, ó. Não, mas
2: eu agora posso fazer a boa aqui pra gente?
1: Fala aí.
2: Ô, se a gente mandou aí, despertou um gatilho em você, foi mal.
1: Foi mal.
2: Foi mal.
1: A gente nossa intenção foi essa.
2: A gente queria ajudar,
1: foi,
2: né?
1: Essa, é ajudar, cara.
2: É isso, mas enfim. Se você tá passando por isso, você pode conversar com um terapeuta.
1: É.
2: Pode conversar com um amigo próximo. É. Ou até, vou dar uma ideia melhor.
1: O quê?
2: Conversa com a pessoa, cara.
1: Cara, conversa com a pessoa hoje. Hoje é dia de chegar e falar, mano, na boa, ouvindo o Mix Tudo. Põe a conta põe na minha conta e na conta do Caco.
2: É, Caco pode
1: e
2: pôr.
1: A Giza falou que relacionamento que tem competição não vai muito longe.
2: Falou, não, mandou.
1: Eles
2: mandou.
1: Mandaram te contar que você compete comigo, que eu tô competindo com você e que se a gente não melhorar isso, a gente vai acabar terminando e de uma maneira muito ruim. É. Pode falar que fui eu e o Caco que
2: e
1: mandou
2: não
1: falar.
2: Vai chamar a pessoa de tóxica.
1: Não,
2: entendeu?
1: Vai.
2: Porque
1: não.
2: Aí o problema vai ficar pior, cara.
1: Exatamente. Caco, você viu que muita gente chegou hoje no YouTube?
2: Eu vi, cara.
1: Ô,
2: inclusive,
1: gente,
2: temos vários
1: obrigada.
2: Novos inscritos aqui chegando com a gente.
1: youtube.com/mixtudonamix, uma galera chegando pela primeira vez. Graciele, beijo pra você. A Fazinha também, 66. No rádio é show, agora na live é incrível, que resenha monstra. Eu sempre falo, é muito da hora mesmo no rádio, e você não precisa deixar de ouvir no rádio, mas põe ali uma telinha, porque enquanto a gente tá tocando música, às vezes você não tá na vibe de música. O que você vai fazer? Ficar resenhando com a gente aqui, porque olha, altos downloads, altas risadas, não. Altas loucuras.
2: Rolou até um Gisócrates aqui,
1: mano,
2: hoje,
1: cara.
2: Tô
1: doido, mano.
2: Mandou uma aqui que eu fiquei, sabe, parecendo aquele meme da Nazaré,
1: não,
2: olhando assim,
1: meme.
2: Calculando, falei, não entendi, não foi nada.
1: Não entendi, foi, e vem do nada, né?
2: Do Neida, cara.
1: Vem do nada, cara, mas é isso aí, esse programa é pra gente refletir, pensar não faz mal a ninguém, você não precisa ser um grande filósofo, nem um psicólogo pra refletir sobre o que acontece à sua volta, e se você também não puder observar, você vai aprender só o quê? Vivendo. Tem dois jeitos pra gente aprender na vida. Observando e vivendo.
2: E vivendo.
1: A gente pode aprender observando.
2: Também.
1: Não é verdade?
2: Uhum.
1: Então, galera, só pra você que tá aqui acompanhando o programa na live, eu não vou contar pra quem tá no ar.
2: Eu também não.
1: Tá
2: não.
1: A gente não tá
2: conto.
1: No ar, né? A gente não tá no ar na
2: não
1: rádio,
2: tá, não,
1: né?
2: Não.
1: Tá bom, porque a Yasa, nossa produtora, falou assim, só conta pra galera da live. Eu falei, não posso fazer isso com os nossos ouvintes, né?
2: Imagina, cara.
1: Então não vou fazer, tô brincando.
2: Não
1: a Yasa
2: fazer,
1: autorizou.
2: Né?
1: A Yasa autorizou e semana que vem a gente vai receber aqui nos estúdios da Mix o ator Gui Souza, Rafael Lazzarini, a Giana.
2: Yeah.
1: Ela tá demais nas redes sociais.
2: Aliás, tá bombando demais,
1: e, cara,
2: né?
1: O nosso último convidado, você vai amar ver. Vocês entenderam? Você vai amar ver. Eu amei te ver. Thiago York vai estar com a gente.
2: Vai,
1: claro,
2: ter canja, será?
1: Vai ter canja. Não,
2: vai
1: entrou
2: ter, né?
1: Aqui, vai ter que ter uma canja.
2: A Giana,
1: né,
2: também vai fazer canja?
1: Ah, tem que fazer.
2: Tem que fazer, né?
1: A Giana, pelo amor de Deus, aquela menina, ela toca todos os instrumentos do mundo.
2: Mó vozeirão.
1: Se ela não conseguir trazer nenhum instrumento, dá uma cadeira pra ela, uma garrafa d'água, que ela vai fazer um som.
2: Eu,
1: cara,
2: posso também. A gente pode começar a tocar com os convidados, sei lá, você pega um shake, não pega um carrom.
1: Posso
2: pode
1: falar
2: ser
1: uma coisa?
2: Boa?
1: Eu tenho uma bateria.
2: Lembra
1: a bateria do meu Entra na Roda lá, do meu talk show? Ela
2: tá
1: pequenininha, eu posso pôr ela aqui,
2: não,
1: ó.
2: Não, eu achei que você ia fazer que nem o nosso amigo lá, quis tocar bateria no celular, deu ruim, né?
1: Deu ruim, hein?
2: Não, não dá,
1: não
2: faz
1: pode.
2: Isso não.
1: Bom,
2: faz não, cara.
1: Semana que vem vai ser bem especial, você que chegou nessa semana aqui no nosso canal, você que tá ouvindo o Mix Tudo, cola com a gente segunda a sexta às 18 horas pela Rede Mix de Rádio, no youtube.com/mixtudonamix e siga a gente também no @mixtudonamix, que é o nosso Instagram, a gente posta muito corte lá.
2: Aliás, vai começar uma surra de cortes, tá?
1: Vai começar e a gente vai colocar um atrás do outro, os melhores momentos, coisas que vocês não têm nem ideia do que acontece aqui nesse estúdio. E é isso, gente, bom fim de semana, aproveitem bastante e siga a gente nas redes sociais.
2: Pra me seguir é fácil, você cola lá no @cacograndino, C-A-C-O Grandino, no Instagram, no TikTok, vai ter post novo hoje também pra te seguir, Gi.
1: Ah, é bom, eu vou fazer um corte.
2: Vamos fazer um
1: que
2: corte?
1: Que rolou na live hoje.
2: Então fechou.
1: Vou postar lá no meu, no giza.on, G-I-S-A.on, esse é o meu Instagram, giza.on, então nosso.
2: Não, não, mas antes de você falar o nosso, eu posso pedir? Depois de colaboração aí nesse post, que a galera conhece a gente.
1: Ah, fazer uma collab?
2: É, vou fazer uma collab.
1: Tá bom, vou fazer
2: uma
1: collab.
2: Então fechou.
1: Eu, você e o @mixtudonamix.
2: É isso, aí a galera vai conhecer os três.
1: Mas qual que é o seu?
2: O meu @cacograndino e o seu?
1: Giza.on.
2: E o nosso?
1: @mixtudonamix. 8 da noite tem o Pede no Zap, peça sua música no WhatsApp da Mix no 11 983 408 1000. Bom fim de semana. Segunda a gente volta. E vai.
2: E
1: hoje
2: vai.
1: É dia de DR. Fala a verdade na cara do teu parceiro. Para de ficar competindo aí.
2: Mas vai ficar.
1: Não.

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8: Um ótimo começo de noite para você que tá ligado na Mix. Tô de volta com informações do Centro Cívico. Se você passa ali pela rua Doutor Roberto Barroso, atenção, trânsito tá travadinho no sentido Cândido de Abreu. São quase 10 minutos para rodar num trecho de menos de 1 quilômetro. Para não ficar empacado na fila, boa é desviar pelas ruas Carlos Pioli ou Deputado Mário Barros. Se liga no caminho e se estou com responsabilidade. Para Curitiba é até 30 minutos a menos no Inter 2. 30 minutos a mais para você fazer o que quiser. 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

cantou Caos e Sal. Essa é a Isa. E, bom, muito obrigado pela sua companhia, porque sextou, né, gente boa? Pode vir final de semana, seu lindo, a gente vai te usar. Tanto que a gente fez uma programação tão especial para você no final de semana. Onde quer que você vá, leva mix. A trilha é por nossa conta. A gente preparou aquela programação, um show de bola para você. E estamos em todas as plataformas digitais. Aí no teu carro, no rádio, no aplicativo. Bom, enfim, em todos os lugares. E já começa daqui a pouquinho, porque às 8 eu tenho o pede no zap. E aí eu já peço, manda aquela música que tem a cara do final de semana, que quando você curte, te deixa bem, legal, pra cima. Bom, enfim, manda ver nessa mensagem de voz pro 11 983 408 mil. Nessa mensagem de voz eu preciso saber quem você é, de onde você tá ouvindo a mix e esse som bacana que tem a cara do final de semana. Capricha também, porque eu tenho um kit da Mix com copo e squeeze. Esses presentes são da hora. 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Já começa meio final de semana ganhando presente. Manda o teu nome completo, mais a hashtag KitMix. Vou repetir o zap e depois você faz o show, tá bom? 11 983 408.

0: hora aqui da Mix. Já tem do na Edneide Gonçalo. O final do seu telefone é o 2340, Edneide. Parabéns. Aguarda aí que a equipe da Mix vai entrar em contato contigo. Já começa bem o final de semana, né?
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0: Deixa eu falar. É sempre bom falar de música e de novidade, né? O Sam Smith acabou de lançar um novo single que se chama Oh Mother. O próprio cantor explicou nas redes sociais que a faixa nova é uma conversa entre mãe e filho. Aliás, tocamos hoje aqui no Mix Tudo. A música é incrível. Esse som vai fazer parte do próximo disco do Sam Smith, que se chamará Hazel Eyes. E o novo álbum vai contar com 12 faixas. Deve chegar às plataformas agora no mês que vem, no dia 21 de agosto. Quer ouvir a música do Sam Smith, né? Tá no nosso site se você perdeu aqui na hora que tocou no Mix Tudo. Vai lá no radiomixfm.com.br. A música é um espetáculo, tá?
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0: Bora continuar.

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1: 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Aqui vai uma dica para você cuidar da saúde do seu coração. Durma bem. Tem um sono reparador. Um bom sono é à noite e de 7 a 9 horas por noite para ajudar na regulação da pressão arterial. E você também pode controlar o estresse, o dia a dia, a correria. Você pode balancear o equilíbrio com atividades como a meditação, hobbies, brincadeiras, momentos de lazer que ajudam a reduzir as tensões que afetam os batimentos e a pressão arterial.
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0: Vai te usar até o último segundo. É ou não é, gente? Bora então? Começa agora. Pede o seu som no zap, aquela música que você quer colocar na programação da Mix, que não sai da sua cabeça, que pra você quando ouve é a cara do final de semana, de alegria, de coisas legais e tal. Se não tiver nesse momento, a gente vai fazer. Beleza? Bora combinar assim nessa mensagem de voz? Eu quero saber quem é você, de onde você tá ouvindo a Mix e esse som com a cara do final de semana. 11 9 83 40 8000. Brilha!
1: Boa noite, galera da Mix. Meu nome é Vanilson, eu tô aqui escutando a Mix FM com meu filho Rafael e ele quer ouvir uma música do Bon Jovi, It's My Life. Valeu, galera. Boa noite a todos.
0: Valeu, família. Bora tocar. 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

0: mais querido da música. E tá chegando no Brasil esse ano, hein? Ed Sheeran, Shape of You no
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0: Pede no Zap. E o Zap da Mix é o 11 983 408 1000. Cadê teu som aqui? Já mandou mensagem? Vou achar aqui. Se ainda não, não perde tempo, tá? Quero saber o teu nome também, de onde você tá ouvindo a Mix. Faça como o Jake e o Christian. Eles são, segundo o Jake, os entregadores mais rápidos da Zona Leste de São Paulo. E o Jake ainda intimou: vocês ainda vão tocar muito a minha música. Valeu, Jake. Sucesso pra vocês. A Daniele tá em Mogi das Cruzes. O Jonas é motorista de caminhão em Guaratinguetá. Obrigado aí pela carona e cuidado na rodagem. Vai fundo. E você, quer ouvir o quê? Me conta.
2: Boa noite, pessoal da Rádio Mix. Boa. Aqui é o Wesley da cidade de Pouso Alegre. Toca pra gente aí uma música da Rihanna. Sextou.
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0: ouvindo a Mix e a gente tocou, né, Matheus? Abração pra você, o Tupac Changes.
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0: Sonzeira, sonzeira. Oi, Joyce. Oi, Karina. Ambas moram em São Paulo. O Júlio é motorista por aplicativo na cidade de Barueri. Sempre com a gente aqui. Valeu, querido. Boa rodagem pra você e a todos os motoristas e as motoristas por aplicativo que dão carona pro som da Mix. Estão na rodagem. Um ótimo final de semana pra vocês. Daniel Tadeu tá em Maceió, nas Alagoas. Ó, a Mix do Brasil inteiro. E você? Tá por onde, hein?
2: Boa noite, Rádio Mix. Boa. Aqui é Raquel, de São Caetano. Eu queria ouvir uma música do Charlie Brown Jr. Toca aí, por favor.
0: Claro,

0: Dominou todo mundo, né? Mix 827, Charlie Brown.
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0: E quinta-feira que foi ontem, sextou, minha gente. Final de semana já bateu na porta. Cadê o teu som aqui na programação da Mix? Mano.

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2: Faz um check-in aqui no zap da Mix, vou falar o número mais uma vez, devagar. Você já pega o celular, já manda o teu som já pra comemorar o final de semana. Ele já começou. 11 983 408 mil. Brilha.
3: Alô, Rádio Mix, aqui é a Cleia Camelo, Santarém do Tapajós. Tô aqui com a minha filha e ela tem um áudio pra pedir pra vocês.
4: Manda. Ei, Rádio Mix, meu nome é Sandra, tenho 9 anos e queria dizer pra vocês, se vocês pudessem tocar Girl Like Me da Shakira.
2: Que linda, Cleia.

0: gente, são 8h42. Ninguém sabe onde ela tá passando a lua de mel, hein, gente? A gente fica curioso. Taylor Swift, Anti-Hero, aqui no Melhor Mix do Brasil. Sabe quem pediu? A Clarissa, que mora em Curitiba.
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0: Você pode fazer como ela, mandar uma mensagem de voz pedindo o teu som com a cara do final de semana. 11 983 40 8000. Falei devagarzinho, agora você pega o celular, manda pra gente tocar o teu som. Abração pro Felipe, motorista por aplicativo na cidade de Arujá. Obrigado, valeu pela carona. Tá na rodagem como todos os outros motoristas por aplicativo. Aliás, o Cauê, ele é motorista por aplicativo na cidade de Caçapava. E você, por onde?
2: Boa noite, Mix.
0: Boa.
2: É Sidney Soares de Ribeirão Preto, mas nesse momento tô passando por Uberaba, Minas Gerais, indo pra Ribeirão. Queria pedir Nickelback, Hero. Boa noite a todos.
0: Obrigado, bom ouvir.
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0: minutos para as 9 da noite.
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0: E o nosso zap é 11 983 408 mil. Brilha.
2: Boa noite, Rádio Mix. Boa. Aqui é o Paulo Braz de Juiz de Fora. Gostaria de ouvir a música do Nando Reis, Grande Andei.
0: Receba.
2: A melhor rádio do Brasil. Um abraço.
0: Só os melhores ouvintes aqui, né? Fala aí.
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1: Mix cravou 9 horas da noite da sexta-feira. Vem, final de semana, seu lindo. A saideira, fazendo um check-out no programa de hoje. O som do Ahá, Take On Me. Deixa eu te falar, daqui a pouquinho, às 10 da noite, tem o Mix Electro Hits com o DJ André Werneck. Às 11, ele vai entregar o bastão pro Tiesto. Sim, a elite da música eletrônica mundial tá aqui na Mix. O Tiesto vai apresentar o Prismatic. Aquele final de semana incrível que a gente merece.
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0: Está no ar a Voz do Brasil. As notícias do governo federal que movimentaram o país no dia de hoje.
1: Olá, boa noite.
2: Boa noite para você que nos acompanha em todo o país.
1: Sexta-feira, 24 de julho de 2026.
2: E vamos aos destaques do dia.
1: Atenção, entregadores e mototaxistas.
2: A partir de segunda-feira, você pode negociar um novo veículo com juros mais em conta. Pablo Mundim.
3: O programa permite financiar um veículo zero quilômetro, como bicicleta elétrica, ciclomotor, motoneta, moto elétrica ou moto flex.
1: Proteção de mulheres na internet e enfrentamento da violência no ambiente digital.
2: Plataformas devem retirar em até 2 horas conteúdo íntimo não autorizado.
1: E está proibido o uso de inteligência artificial para criar imagens íntimas falsas.
2: É o que prevê o decreto que entrou em vigor esta semana, Luana Karen.
4: A norma engloba crimes e outros atos ilícitos praticados com o uso da internet que provoquem sofrimento físico, psicológico, sexual, político ou econômico.
1: E sancionada a lei que autoriza o uso do spray de pimenta para autodefesa por mulheres acima de 18 anos. Raquel Mariano.
5: O aerossol deverá ser de uso individual, intransferível e não poderá conter substância letal ou que cause intoxicação permanente.
2: Hoje, na apresentação da Voz do Brasil, eu, Helen Bernardes e Luciana Vasconcelos.
1: 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Acesse radiogov.abc.com.br ou o canal Gov na sua TV aberta.
2: Atenção, mototaxistas, motofretistas e entregadores de aplicativos habilitados no programa Move Brasil.
1: O início das operações da linha de crédito nos bancos para a compra de novos veículos começa na próxima segunda-feira, dia 27 de julho.
2: Nesta fase, a liberação do financiamento dependerá da análise feita pelas instituições financeiras.
6: Os trabalhadores que usam motocicletas e bicicletas como instrumento de trabalho terão um pouco mais de tempo para dar início à segunda